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1: 11 horas e 29 minutos.
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1: 11 horas 59 minutos.
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0: 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Meia-noite e 30 minutos. 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
1: Uma hora, dois minutos.
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0: 1:29.
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1: 2:02.
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1: 2:29.
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2: 3:19.
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3:59. 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
1: 4:22.
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2: 4 horas e 45 minutos.
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1: 5 horas e 31 minutos.
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7: Queridas mães de Maratá e de todo o Vale do Caí, ouvintes da Rádio Nova Salvador. Aqui quem fala é a prefeita Gisele Schneider e me dirijo a cada uma de vocês com muito carinho. Hoje nós celebramos o Dia das Mães, uma data que nos convida a reconhecer a grandeza de um amor único que transforma as vidas todos os dias. Ser mãe é uma missão linda, é presença, é cuidado, é orientação e é também se reinventar sempre que for preciso, com a força que só o coração de mãe tem. Eu também falo como mãe, mãe de 2 meninos e sei na prática o quanto essa missão é intensa e o quanto ela nos desafia e nos transforma todos os dias. A gente sabe que a maternidade traz alegrias, mas também tem desafios. A mulher de hoje vive muitos papéis e, entre todos eles, a missão de ser mãe é, sem dúvida, uma das mais intensas e cheias de significado. Por isso, eu quero deixar aqui um abraço muito especial a todas as mães biológicas, as mães adotivas, as mães de coração. Cada uma de vocês vive no dia a dia essa missão de amor que fortalece as famílias e faz a diferença em toda a nossa comunidade. Que neste Dia das Mães, vocês se sintam muito valorizadas, acolhidas e, acima de tudo, muito amadas. Aproveitem esse dia com quem vocês amam, vocês merecem. Parabéns a todas as mães e um abraço carinhoso da prefeita Gisele de Maratá para todas as ouvintes da Rádio Nova Salvador e para toda a nossa região.

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2: 6:01.
3: A graça de nosso Senhor Jesus Cristo, o amor do Pai e a comunhão do Espírito Santo estejam com todos os ouvintes. Jesus, durante sua vida pública, teve um cuidado e uma dedicação especial com seus discípulos, preparando-os para serem continuadores de sua obra e missão. Defendeu eles, sustentou sua fé no Deus da vida e os iniciou no projeto de humanizar o mundo conhecido daquele tempo. Mas os discípulos se mostram tristes diante da iminente separação. Jesus os anima, declarando que não os deixará órfãos no mundo. Ele vai ao Pai, mas vai encontrar uma nova maneira para continuar presente e de acompanhar a vida de seus discípulos até o fim dos tempos. E todos nós, seguidores, estamos incluídos no cuidado de Jesus Cristo. Esse caminho proposto por Jesus parece não dar sabor à vida de muitos seres humanos de nosso tempo. Certamente a conversão que muitos seres humanos de hoje mais necessitam é passar de uma adesão verbal e superficial sobre Jesus para uma experiência de vida enraizada no seu espírito. O espírito

e nos possa afastar de Jesus diante de tantos valores e propagandas que a sociedade nos oferece através dos meios de comunicação. E esses valores mundanos têm por objetivo nos afastar da amizade com Deus.

praticando os seus mandamentos. Os mandamentos de Jesus nos ordena servir os mais necessitados, repartir o pão, perdoar e praticar o bem, dar de comer a quem tem fome, acolher os mais humildes, abandonados e esquecidos pela sociedade. Testemunhar Jesus é fazer o que ele faria se estivesse aqui, no meu e no nosso lugar. É assim que Jesus vai viver em nós e nós nele.

templo de Deus, o lugar onde Deus habita no meio de nós, seres humanos. Pelo Espírito de Cristo, Deus está em nós e nós estamos em Deus. Através da comunidade cristã, o Deus continua a concretizar seu plano de salvação da humanidade. Mas além do Espírito ser o defensor da comunidade e a memória viva de Jesus, ele tem outro nome: o Espírito da Verdade. Esta verdade não devemos confundi-la com uma doutrina. Ela vive conosco e está dentro de nós. Esta verdade nos leva a uma inclinação natural para fazer o bem. Ela nos faz discernir, interpretar os acontecimentos de hoje e as respostas que Jesus daria hoje. O Espírito da Verdade que nos é dado não é para sermos donos da verdade ou querer impô-la aos outros. Jesus nos dá seu Espírito da Verdade para sermos testemunhas de Jesus Cristo na família, na comunidade e na sociedade onde vivemos. E neste segundo domingo de maio, celebramos o Dia das Mães. Queremos homenagear nossas mães, as mães que ainda estão conosco, e lembrar também as mães que já cumpriram sua missão aqui na terra e já partiram ao encontro do Pai e Mãe Celeste. A todas elas, o nosso carinho, nossa prece, admiração e gratidão. Através do amor das mães, o amor de Deus se torna mais palpável entre nós. Para mim, pessoalmente, a mamãe foi a pessoa mais sagrada que Deus colocou em meu caminho. Pelo amor da mãe, eu aprendi que o amor de Deus se torna ternura, doação e amor pela vida. Cada um de nós traz em si as marcas profundas de sua mãe. Até a morte levamos conosco as marcas daquela que nos trouxe a existência e dos primeiros ensinamentos que recebemos de nossa mãe. Bem-aventurada mãe que soube colaborar de forma digna no plano da criação, gerando filhos, colocando-os nos caminhos de Deus e ao serviço da humanidade. Feliz a mãe que sabe imprimir o caráter humano e ensinar os princípios cristãos a seus filhos, assim como Maria, Nossa Senhora, marcou profundamente a vida de seu filho Jesus. Feliz a mãe que faz de seu lar um recanto de aconchego, onde todos se sentem acolhidos, amados, seguros e até respeitados em suas diferenças. Certo dia Jesus disse: não há maior amor do que aquele que dá sua vida pelos amigos. Mas quando uma mãe dedica sua vida pela família, quando ela vive sua vida e gasta sua vida para que seus filhos tenham mais vida, ela é o retrato vivo do amor de Deus entre nós. Igualmente, queremos dizer nosso sincero obrigado pelo elevado número de mães que, além das múltiplas tarefas diárias em seus lares, se encaixam tão exemplarmente em nossas comunidades como catequistas, evangelizadoras e missionárias, colocando nossas crianças, jovens e adolescentes nos caminhos da vida. Outras mães servem a comunidade como ministras da Eucaristia, liturgistas,

festas e outros eventos das comunidades, promovendo a fraternidade. São mães que evangelizam, também com palavras, mas principalmente com sua conduta, com seu exemplo de vida. Oremos. Ó Deus, sendo pai e mãe, quiseste mostrar entre nós a tua face materna. Te pedimos pelas mães de nossas comunidades, as mães que são sinais visíveis

0: bênção cubra nossas mães e as futuras mães, de bondade e de ternura, para que elas sejam presença do divino em nossa vida. E para finalizar, a bênção sacerdotal. O Senhor vos abençoe e vos guarde. O Senhor faça resplandecer o seu rosto sobre vós e tenha misericórdia de vós. O Senhor sobre vós levante o seu rosto e vos dê a paz. Em nome do Pai, do Filho e do Espírito Santo. Amém. Louvado seja nosso Senhor Jesus Cristo, e para sempre seja louvado.
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1: Seis horas e 6:30.
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7: Olá a todas as mamães, estamos nos aproximando aí da nossa data tão importante, que é o Dia das Mães, comemorado aí no segundo domingo de maio. Né? Ser mãe não é só no segundo domingo de maio, ser mãe todos os dias. E aqui eu quero deixar um parabéns especial a todas as mamães biológicas, as mamães de coração, e em especial também as nossas mães são josenses e a minha mãe. Desejar um feliz dia, né? Agradecer por termos a oportunidade de termos as nossas mães presentes ainda e também por sermos mães, né? Esse dom tão maravilhoso que nós recebemos aí de Deus. Então, a todas as mães, um feliz dia. Aproveitem esse domingo, né, com os seus filhos, curtam as suas mães e aproveitemos aí mais um dia especial, que é o Dia das Mães. Parabéns a todas.

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2: E aí, gente? Chegando mais novo sucesso da banda Expresso Sul. Vem assim.

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0: Louvado seja o nosso Senhor Jesus Cristo.
1: Para sempre seja louvado.
0: Canto de abertura segue no folheto. Alegrai-vos sempre no Senhor.

0: Em nome do Pai, do Filho e do Espírito Santo.
1: Amém.
0: A graça de nosso Senhor Jesus Cristo, o amor do Pai e a comunhão do Espírito Santo estejam convosco.
1: Bendito seja Deus que nos reuniu no amor de Cristo.
2: Intenções da Santa Missa de hoje. 30º dia de falecimento de Aida Marques. 11º mês de falecimento de José Hélio Rainer. 5º ano de Lúcia Terezinha Stanislozowski Machado. 11º ano de Quirino Schmidt e 16º ano de Elisa de Domenico Stanislozowski. Irmãos e irmãs, Jesus diz: quem acolheu os meus mandamentos e os observa, esse me ama. Cristo, já próximo de subir ao céu, diz aos seus discípulos que o amor a ele implica no viver no dia a dia a prática dos mandamentos. O Pai enviará o defensor a fim de manifestar sua presença amorosa em nosso meio. Louvemos a Deus pela vida e vocação das mães.
0: E pedimos perdão a Deus de nossas faltas, nossas omissões, para que possamos celebrar dignamente esta Santa Missa e a nossa vida. Cantemos.

0: Recemos.
1: Nos viver com ardor esses dias de júbilo em honra do Senhor ressuscitado, para que sempre manifestemos em nossas obras o mistério que celebramos. Por nosso Senhor Jesus Cristo, vosso Filho, que é Deus e convosco vive e reina na unidade do Espírito Santo por todos os séculos dos séculos.
2: Amém.

0: Leitura dos Atos dos Apóstolos. Naqueles dias, Filipe desceu uma cidade da Samaria e anunciou-lhes o Cristo. As multidões seguiam com atenção as coisas que Filipe dizia, e todos unânimes o escutavam, pois viam os milagres que ele fazia. De muitos possessos saíam os espíritos maus, dando grandes gritos. Numerosos paralíticos e aleijados também foram curados. Era grande a alegria naquela cidade. Os apóstolos, que estavam em Jerusalém, souberam que a Samaria acolhera a palavra de Deus, e enviaram lá Pedro e João. Chegando ali, oraram pelos habitantes da Samaria para que recebessem o Espírito Santo, porque o Espírito ainda não viera sobre nenhum deles. Apenas tinham recebido o batismo em nome do Senhor Jesus. Pedro e João impuseram-lhes as mãos, e eles receberam o Espírito Santo. Palavra do Senhor.
1: Graças a Deus.

0: Leitura da primeira carta de São Pedro. Caríssimos, santificai em vossos corações o Senhor Jesus Cristo. Estais sempre prontos a dar razão à vossa esperança a todo aquele que vo-lo pedir. Fazei-o, porém, com mansidão, respeito e com boa consciência. Então, se em alguma coisa fordes difamados, ficarão com vergonha aqueles que ultrajam o vosso bom procedimento em Cristo, pois será melhor sofrer praticando o bem, se esta for a vontade de Deus, do que praticar o mal. Com efeito, também Cristo morreu uma vez por todas, por causa dos pecados, do justo pelos injustos, a fim de nos conduzir a Deus. Sofreu a morte na sua existência humana, mas recebeu nova vida pelo Espírito. Palavra do Senhor.
1: Graças a Deus.

0: O Senhor esteja convosco.
1: Ele está no meio de nós.
0: Proclamação do Evangelho de Jesus Cristo segundo São João.
1: Glória a vós, Senhor.
0: Naquele tempo disse Jesus a seus discípulos: se me amais, guardareis os meus mandamentos, e eu rogarei ao Pai, e ele vos dará um outro defensor, para que permaneça sempre convosco, o Espírito da verdade, que o mundo não é capaz de receber, porque não o vê nem o conhece. Vós o conheceis, porque ele permanece junto de vós e estará dentro de vós. Não vos deixarei órfãos, eu virei a vós. Pouco tempo ainda e o mundo não mais me verá. Mas vós me vereis, porque eu vivo e vós vivereis. Naquele dia sabereis que eu estou no meu Pai, e vós em mim, e eu em vós. Quem acolheu os meus mandamentos e os observa, esse me ama. Ora, quem me ama será amado por meu Pai, e eu o amarei e me manifestarei a ele. Palavra da salvação.
1: Glória a vós, Senhor.
0: Podem sentar. Estimados irmãos e irmãs em Cristo, as pessoas que nos acompanham pela Rádio Nova Salvador, pelo Face da paróquia, e os corajosos que hoje de manhã estão conosco aqui nessa Santa Missa, celebrando com muita alegria, com muita fé e esperança o Dia das Mães também. Celebrando e rezando por todas estas, as que já partiram para a eternidade, as mães que estão conosco, nos acompanhando e rezando conosco. Como igreja, nós estamos concluindo o tempo pascal, pois no próximo final de semana nós já estamos entrando em outras celebrações, em outros períodos, ainda fazem parte do tempo da Páscoa, da ressurreição do Senhor, pois nós vamos celebrar a ascensão do Senhor. E assim, nós temos eventos muito bonitos, celebrações muito bonitas, nós católicos, nossa igreja reza e celebra isto. Vejamos nós, Jesus Cristo desde a ressurreição sempre fez e faz todo o possível para nós compreendermos o grande significado da presença da ressurreição de Cristo. E vai aconselhando, vai se encontrando com os discípulos, e hoje de novo, já com aquela expectativa que não vai estar mais muito tempo conosco, com os seus discípulos e conosco, ele diz: olha, se me amais, guardareis os meus mandamentos. Se me amais, quem me ama realmente guardará minha palavra. Guardará minha palavra, porque me ama, porque está comigo e eu estou contigo. Esta ligação tão bonita que ele revela e demonstra hoje faz com que de fato nós no próximo final de semana vamos celebrar a festa da ascensão do Senhor, e depois logo já vem a festa de Pentecostes, e depois de Pentecostes a Santíssima Trindade. Depois daquela Santíssima Trindade nós vamos celebrar Corpus Christi, e no final de semana seguinte já a festa da nossa paróquia, os 30 anos da nossa paróquia. E assim nós vamos emendando um evento, uma celebração após a outra, e nós nos tornamos cada vez mais próximos de Jesus Cristo, porque nós queremos cada dia guardar os seus mandamentos e ao mesmo tempo guardar a sua palavra. Guardar para que a gente possa viver esta caridade, o verdadeiro amor entre nós, aquele amor que vem de Deus. E seu Filho Jesus Cristo o veio revelar para nós. Ele também promete aos discípulos que não vão estar sozinhos. Ele vai enviar um defensor, ele vai enviar o Espírito. E olha como diz ainda, o Espírito da verdade. E continua dizendo que o mundo não é capaz de o receber porque não o vê nem o conhece. E sempre quando nós não estamos a fim de viver de fato a verdade que vem de Deus, nós temos dificuldade para nós vivermos, praticarmos a palavra de Deus. Temos dificuldade também para reconhecer a presença do Espírito de Deus, do Espírito Santo derramado sobre nós e sobre toda a igreja. Quem me ama será amado por meu Pai, e eu o amarei e me manifestarei a Ele. Somente quem ama, quem escuta e pratica, guarda a palavra de Deus, que percebe a presença e a manifestação de Cristo em nossa vida, em nossa sociedade, em nossas famílias, na nossa vida. Para que esta manifestação esteja sempre cada vez mais presente, nós precisamos praticar e viver a palavra de Deus, seguir os seus ensinamentos, demonstrando o grande amor que Ele tem para com cada um de nós. Igreja, celebrando a sua história, a sua memória, a sua esperança, a sua prece e a sua fé. E esta juntos nós professamos rezando: creio em Deus Pai, Todo-Poderoso,
2: Criador do céu e da terra, e em Jesus Cristo, seu único Filho, nosso Senhor, que foi concebido pelo poder do Espírito Santo, nasceu da Virgem Maria, padeceu sob Pôncio Pilatos, foi crucificado, morto, sepultado, desceu mansão dos mortos, ressuscitou ao terceiro dia, subiu aos céus, está sentado à direita de Deus Pai Todo-Poderoso, onde há de vir a julgar os vivos e os mortos. Creio no Espírito Santo, na Santa Igreja Católica, na comunhão dos santos, na remissão dos pecados, na ressurreição da carne, na vida eterna. Amém.
0: Irmãos e irmãs, alimentados pelo pão da palavra e na certeza de que o Pai enviará o defensor, elevemos a Ele os nossos pedidos e

0: Santa Igreja, para que seja fiel testemunha do amor do Senhor e toda a criatura, sendo expressão de sua presença em nosso mundo, cantemos.
1: Ó Pai, ouvi-nos e atendei-nos.
0: Pelas mães, para que recebam o amor e a gratidão de seus filhos e reconhecimento da sociedade, cantemos.
1: Ó Pai, ouvi-nos e atendei-nos.
0: Pelos enfermos, para que tenham os olhos fixos na cruz do Senhor, sejam sustentados pela força de sua graça e pelo amor de seus amigos e familiares, cantemos.
1: Ó Pai, ouvi-nos e atendei-nos.
0: Pelos dizimistas de nossa comunidade, para que, vivendo a espiritualidade da partilha e da gratidão, recebam de Deus alegria e bênção, cantemos.

0: Amém.
1: Deus de amor, acolhei benigno as preces que vos dirigimos, na alegria de celebrar pelo Espírito Santo os dons que fazem nossa comunidade testemunhar os sinais da ressurreição, por Cristo nosso Senhor.
0: Amém.
1: Podemos sentar para nosso ofertório.
2: Canto número 14 do nosso folheto, a vós, Senhor, apresentamos.

0: Orai, irmãos e irmãs, para que este nosso sacrifício seja aceito por Deus Pai Todo-Poderoso.
1: Receba, Senhor, por tuas mãos esse sacrifício, para a glória do seu nome, para o nosso bem e de toda a Santa Igreja.
0: Subam até vós, Senhor, nossas preces com as oferendas para o sacrifício, a fim de que, purificados por vossa graça, sejamos dignos dos sacramentos do vosso grande amor, por Cristo nosso Senhor.
1: Amém.
0: O Senhor esteja convosco.
1: Ele está no meio de nós.
0: Corações ao alto.
1: O nosso coração está em Deus.
0: Demos graças ao Senhor nosso Deus.
1: É nosso dever e nossa salvação.
0: Na verdade, é digno e justo, é nosso dever e salvação proclamar vossa glória, ó Pai, em todo o tempo, mas com maior júbilo louvar-vos neste tempo, porque Cristo, nossa Páscoa, foi imolado. Pela oblação do seu corpo na cruz, levou à plenitude os sacrifícios antigos, e entregando-se a vós para a nossa salvação, revelou-se ao mesmo tempo sacerdote, altar e cordeiro. Por isso, transbordando de alegria pascal, exulta a criação por toda a terra. Também as virtudes celestes, as potestades angélicas, proclamam um hino à vossa glória, cantando a uma só voz.

0: Na verdade, vós sois santo, ó Deus do universo, e tudo que criastes proclama o vosso louvor, porque por Jesus Cristo, vosso Filho e Senhor nosso, e pela força do Espírito Santo, dais vida e santidade a todas as coisas, e não cessais de reunir para vós um povo que vos ofereça em toda parte, do nascer ao pôr do sol, um sacrifício perfeito. Por isso, ó Pai, nós vos suplicamos, santificai pelo Espírito Santo as oferendas que vos apresentamos para serem consagradas, a fim de que se tornem o corpo e o sangue de vosso Filho, nosso Senhor Jesus Cristo, que nos mandou celebrar estes mistérios.
1: Enviai o vosso Espírito Santo.
0: Na noite em que ia ser entregue, Jesus tomou o pão, pronunciou a bênção e ação de graças, partiu e o deu a seus discípulos, dizendo: tomai todos e comei. Isto é o meu corpo que será entregue por vós.

Do mesmo modo, no fim da ceia, ele tomou o cálice em suas mãos, pronunciou a bênção de ação de graças e o deu a seus discípulos, dizendo: tomai todos e bebei. Este é o cálice do meu sangue, o sangue da nova e eterna aliança, que será derramado por vós e por todos para a remissão dos pecados. Fazei isto em memória de mim.

0: celebrando agora, oh Pai, o memorial da paixão redentora do vosso Filho, da sua gloriosa ressurreição e ascensão ao céu. E enquanto esperamos sua nova vinda, nós vos oferecemos em ação de graças este sacrifício vivo e santo.
1: Aceitai, ó Senhor, a nossa oferta.
0: Olhai com bondade a oblação da vossa igreja, reconhecei nela o sacrifício que nos reconciliou convosco. Concedei que, alimentando-nos com o corpo e o sangue do vosso Filho, repletos do Espírito Santo, nos tornemos em Cristo um só corpo e um só Espírito.
1: O Espírito nos une num só corpo.
0: Que o mesmo Espírito faça de nós uma eterna oferenda para alcançarmos a herança com os vossos eleitos, a Santíssima Virgem Maria, Mãe de Deus, São José, seu Esposo, os vossos santos apóstolos e gloriosos mártires, nossos padroeiros, três santos mártires das missões, e todos os santos que não cessam de interceder por nós na vossa presença.
1: Fazei de nós uma perfeita oferenda.
0: Nós vos suplicamos, Senhor, que este sacrifício da nossa reconciliação estenda a paz e a salvação ao mundo inteiro. Confirmai na fé e na caridade a vossa igreja que caminha neste mundo com o vosso servo, o Papa Leão, o nosso bispo, Dom Carlos, com os bispos do mundo inteiro, os presbíteros e diáconos, os outros ministros e o povo por vós redimido. Atendei propícias as preces desta família que reunistes em vossa presença. Reconduzi a vós, Pai de misericórdia, todos os vossos filhos e filhas dispersos pelo mundo inteiro.
1: Lembrai-vos, ó Pai, da vossa igreja.
0: Acolhei com bondade no vosso reino os nossos irmãos e irmãs que partiram desta vida: a Aida Marques, José Hélio, Lúcia Teresinha, o Quirino, a Elisa, e de todos os que morreram na vossa amizade. Unidos a eles, esperamos também nós saciar-nos eternamente da vossa glória. Por Cristo, Senhor nosso, por Ele dais ao mundo todo bem e toda graça.

Tantas mães nos acompanhando, quantas aqui presentes, com elas e por elas, e por nossa comunidade, por nossa vida, a alegria de podermos rezar juntos a oração que o próprio Cristo nos ensinou. E rezamos: Pai nosso, que estais no céu, santificado seja

0: mas livrai-nos do mal.
1: Livrai-nos de todos os males, ó Pai, dai-nos hoje a vossa paz. Ajudados pela vossa misericórdia, sejamos sempre livres do pecado e protegidos de todos os perigos, enquanto aguardamos a feliz esperança e a vinda do nosso Salvador Jesus Cristo.
2: Vosso é o reino, o poder e a glória para sempre.
1: Senhor Jesus Cristo, dissestes aos vossos apóstolos: eu vos deixo a paz e vos dou a minha paz. Não olheis os nossos pecados, mas a fé que anima a vossa igreja. Dai-lhe, segundo o vosso desejo, a paz e a unidade. Vós que sois Deus com o Pai e o Espírito Santo.
2: Amém.
1: A paz do Senhor esteja sempre convosco.

0: Se me amais, guardareis os meus mandamentos, disse o Senhor, e eu rogarei ao Pai, e ele vos dará um outro defensor para que permaneça sempre convosco. Aleluia. E felizes somos nós, pois eis o Cordeiro de Deus, eis aquele que tira o pecado do mundo.
1: Senhor, eu não sou digno que entreis em minha morada, mas dizei uma palavra e serei salvo.
0: Que o corpo e o sangue de Cristo nos guarde para a vida eterna.
2: Amém.
3: Canto de comunhão número 336 do nosso livrinho, Com Amor Infinito Vos Amei.

0: Rezemos. Deus eterno e todo-poderoso, pela ressurreição de Cristo, nos recriais para a vida eterna. Fazei frutificar em nós o sacramento pascal e infundi em nossos corações a força deste alimento salutar. Por Cristo nosso Senhor.
1: Amém.
0: Como nós estamos nos aproximando da festa dos 30 anos da nossa paróquia, e como sempre é costume, aqui a colaboração através daquele famoso bilhetinho que é retirado, levado para casa e doar aquilo que está escrito na folhinha. No final então da missa teremos pessoas que estão distribuindo essas folhinhas. Hoje nós também como igreja celebramos também junto com a nossa liturgia tão bonita as nossas mães. Eu convido que as mães venham aqui na frente, vem tomar aqui o meu lugar, no lugar onde a gente estava. Podem subir as mães. Esse espaço hoje nós queremos reservar com muita alegria a cada uma de vocês, para que a gente possa assim celebrar este momento tão bonito da vida de vocês. Merecem suas lutas, seus trabalhos, suas conquistas, a perseverança,

Isto, então as nossas mães ali presentes pelo dia de hoje, mas nós também temos no dia de hoje os 46 anos de casado do Inácio e da Nele. Por favor, onde é que está o Inácio e a Nele? Venha aqui na frente, venha mais para frente aqui, por favor. O Inácio. Eu descobri isso, alguém me contou, olha que está anotado aqui, ó. É hoje mesmo, 46 anos. É hoje, olha só. Então, a eles também os parabéns às nossas mães, quem sabe tem alguns aniversariantes a mais por aqui juntos, né? Por elas e por eles nós cantamos o nosso parabéns pelo dia de hoje.

Queridas mães, hoje, reunidos na presença de Deus, queremos render graças pelo dom da vida de cada mãe aqui presente. Mulheres de fé, de coragem e de amor, que diariamente refletem o cuidado e a ternura do próprio Deus em seus lares e em suas famílias. Neste Dia das Mães, acolhemos com carinho todas as mães, as que geraram filhos, as que criam com amor, as avós, que são mães em dobro, as madrinhas, as que cuidam, educam e protegem. Acolhemos também as mães que enfrentam dificuldades, as que carregam saudades no coração, as que choram por seus filhos e aquelas que hoje já estão junto do Pai, mas permanecem vivas em nossa memória e nosso amor. Que Maria, Mãe de Jesus e nossa Mãe, seja exemplo e amparo para cada uma delas. Que Deus conceda saúde, paz, sabedoria e muitas bênçãos a todas as mães, fortalecendo sua missão de amor e dedicação. E que nunca lhes falte carinho,

0: e bendito é o fruto do vosso ventre, Jesus. Santa Maria, Mãe de Deus, rogai por nós, pecadores, agora e na hora de nossa morte. O Senhor esteja conosco.
1: Ele está no meio de nós.
0: Abençoe-nos, ó Deus Todo-Poderoso, em nome do Pai, do Filho e do Espírito Santo.
1: Amém.
0: Muito obrigado. Bom final de semana. Com alegria e em paz, que o Senhor sempre.
1: Graças a Deus.
0: Vai ser entregue agora uma pequena lembrança em nome da paróquia para as nossas mães.

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0: 9:31.
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1: Muito bom dia, 9 horas 33 minutos. A partir de agora seguiremos juntos com o Churrasqueando com a Comunidade, especial deste belo domingo, dia 10 de maio, hoje, dia das mães. E você ligado na melhor programação musical do seu rádio aqui pelas ondas amigas da sua, da nossa comunitária Nova Salvador 87.5 FM. Hoje o programa voltado todo a elas, que merecem muito a nossa saudação e, claro, a nossa comemoração pelo seu dia. Hoje, então, por curiosidade, além de se comemorar o Dia das Mães, hoje também é o Dia da Cozinheira, o Dia do Campo, o Dia do Guia de Turismo, o Dia Internacional de Atenção à Pessoa com Lupus, o Dia Nacional do Reggae e o Dia da Integração do Telégrafo do Brasil. Santo do dia de hoje, São Damião de Molokai, São João de Ávila e também Santo Antonino. Vou homenagear muito bem, começar muito bem a nossa bela manhã deste belo domingo, hoje dia 10 de maio, dia comemorado a elas, dedicado totalmente a elas, às mães. E você não pode perder a nossa programação especial hoje do Dia das Mães, todas as músicas voltadas especialmente em homenagem a elas. E por que não celebrar este belo dia com 12 belos motivos para você homenagear a sua mãe, pois ela merece. Além do seu amor, um belo presente do nosso programa. Iremos sortear hoje 12 belos brindes. Isso mesmo, você não ouviu errado. 12 belos brindes para homenagear a sua mãe. E claro, por que não ganhar um belo brinde para homenagear a ela nesse dia? Então, eu daqui fazendo minha parte, oferecendo a você os melhores brindes em nome de muitos apoiadores culturais que nós sempre temos ao nosso lado, na nossa sintonia, na nossa companhia. E agradeço a eles pela satisfação de estarem conosco em mais uma data especial, o Dia das Mães. 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Logo mais, estou trazendo destaque para você o que iremos sortear no programa especial de hoje. Então, 12 belos brindes. E lembrando que você tem prazo a partir de agora para deixar seu nome, pode fazer sua homenagem para sua mãe, pedir uma música especial a ela e a gente vai atendendo na medida do possível. Combinado, então? Trazendo em destaque para habilitar o início da nossa jornada musical, Delar Bertucci. Alô, meu pai. Alô, minha mãe. Bom dia.

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Muito bem, 9 horas 48 minutos. Você curtindo Baitaca, Nascido no Sul. Churrascando com a comunidade especial deste belo domingo e convidando você para fazer homenagem à sua mãe, à sua avó, à sua irmã, que também é mãe, ao seu pai, que também é pai e mãe, muitas vezes ao mesmo tempo. Então, faça sua homenagem e concorra a 12 belos brindes no dia de hoje em homenagem a elas no dia. 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Lembrando que o sorteio será logo mais a 1h15 da tarde via sorteador. Portanto, sintonize, ligue, participe, faça seu domingo valer muito mais a pena. Homenageie a sua mãe e vem conosco, vem ser feliz. Mãe, a vida nos presenteia com pessoas maravilhosas como você, que ensinam pelo saber, pelo exemplo e pelo amor incondicional. Parabéns pelo seu dia e que Deus lhe abençoe sempre. Chegando homenagem em nome de Baitaca, esta não pode faltar na nossa querida programação, a justa homenagem a elas no dia de hoje. Baitaca, o valor que uma mãe tem, e também Carlos Magrão com Pilares. Muito bom dia.

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0: Muito bem, 10 horas, 2 minutos. Na medida do possível, vamos dando um alô especial e fazendo homenagem, então, em nome dos nossos ouvintes, às suas mães. José Maurício Cunha, esposa Bernadette, lá na Vila Nova. Muito bom dia a vocês, estão participando do sorteio. Obrigado pela sintonia. Da mesma forma, tem também José Silvério Rainer e família, lá em Pareci Novo, também na nossa sintonia. William Marques, fazendo sua homenagem especial para o Dia das Mães, desejando a todos um feliz Dia das Mães e participando do sorteio. Miriam Maria Roda, no Sagrado Coração de Jesus, dizendo assim, feliz Dia da Mãe a todas as mães que estão vivas e falecidas e que estão no céu também. Muito bem. Rose Marques, aquele abraço, ela que pede para mandar um Dia das Mães especial para todas as mulheres deste mundo que também são mães. Da mesma forma, também, Nair Lourdes Von Borstel, mandando seu alô muito especial no dia de hoje pelo Dia das Mães. Dá teu recado aí, Nair. Bom dia.
1: Bom dia. Aqui fala Nair Lourdes Von Borstel, de Linha Comprida, esposa de Teodoro. Eu quero desejar feliz Dia das Mães para todas as mães do mundo. E se eu fosse atendido, eu me muito obrigada. E bom dia.
0: Muito bem, já está sendo atendido, Nair. Obrigado a você pela sintonia. Simone Ana Arnold, fazendo sua homenagem especial com todo amor e carinho para sua mãe, Alucina Eudegar Finger, e para sua sogra, Norma Zita Arnold, desejando a ela os mais sinceros votos de um feliz e abençoado Dia das Mães, e para você também, tá bom, Simone? Da mesma forma, também, Vera Werner, aquele abraço a você, o Schneidinha, e toda a sua família, obrigado sempre pela sintonia. Camila Weit, muito bom dia, querida guria. Manda teu recado aí. Bom dia.
2: Oi, Loivo, tudo bem? Hoje eu quero fazer uma homenagem a todas as mães e a mãe Marciane e a avó Ione querem participar do sorteio.
0: Já estão participando então, querida amiga. Valmir e o Adair Corran também participando do sorteio logo mais dos nossos belos brindes no dia de hoje. Márcia da Rosa, muito bom dia, querida família Metz lá no Campestre. Ela dizendo assim, feliz Dia das Mães a todas. Quero participar do sorteio e pedir uma música do Teixeira em homenagem às mães. Ela dizendo assim, acho que é saudade de mãe. Muito bem, vamos pesquisar aí, qualquer coisa vamos botar no ar, tá bom? Vamos fazer a sua vontade também, não se preocupe. Glacy Kostler, muito bom dia, ela quer homenagear a sua mãe pelo seu dia, desejando a ela os mais sinceros votos de parabéns, muitas felicidades e muitos anos de vida. Júlio Marcelo Vargas, pede a música Mãe Campeira, oferecendo para Simone do Dia das Mães, aqui de São Pedro da Serra, e para todas as mães que estão na nossa sintonia. Muito bem, próximo bloco tô rodando aí especial para você, tá bom, meu querido amigo? Tamo junto. Jacinta Schomer, aquele abraço, Reni Lawrence, desejando feliz Dia das Mães a todas as mães desse mundo. Vera Mafacioli, dá teu recado aí, guria. Bom dia.
3: Bom dia, querido Luiz Alberto. Tudo bem com você? Como é que você está? Tudo bem? Querido, eu quero que você faça uma homenagem às minhas noras, Gisele Schofan e Juanita Mafacioli, e mamãe Vera também quer participar do sorteio, coloca nós três no sorteio, tá bom? E um beijo no coração de você e de todas as pessoas que estão ouvindo, principalmente as mamães. De todo o meu coração, feliz Dia das Mães, não esquecendo as mamães que estão lá no céu, que viraram estrelinha, principalmente a minha mamãe, Luísa Lúcia Neuhaus. A elas, todo amor e carinho, que lá no infinito Deus a tenha sempre sentado em suas mãos. Eu agradeço do fundo do meu coração a tudo, tá, Luiz Alberto? Um beijo, um abraço bem apertado a todos.
0: Muito bem, dona Vera Mafacioli, dado o seu recado. É, você frisou muito bem, né? A mãe que já partiu, né? Lembro com muita saudade agora, no mês de junho, fará 9 anos que a minha mãe, a dona Luísa, partiu, e com certeza eu deixo saudade até hoje. Até me emociono de falar, mas quem tem coração, quem é filho, sabe o valor que uma mãe tem, acima de tudo. Laude Fitzen, muito bom dia, desejando um feliz abençoado Dia das Mães a todos. Da mesma forma, a Reni Lisenfeld, que está conosco também, a Reni Gerhard, ela fazendo uma homenagem especial para suas noras, que também são mães, para suas amigas e para todos que estão na nossa sintonia, que também são mães. Muito bem. Mirna, muito bom dia, está participando do sorteio. Ela que pede para rodar uma bela música para sua mãe e para sua filha, que também são mães e que estão lá na eternidade junto ao Deus Pai. Muito bem. Conosco também a Jaqueline. Bom dia, Jaqueline. Forte abraço, ela quer mandar um feliz Dia das Mães especial para sua mãe, a Lourdes Bar, e a sua sogra, Neuza Klein, desejando a elas um feliz abençoado Dia das Mães, com muita paz, muito amor e muita serenidade acima de tudo. Também conosco a Melita Luft, Melita Maria Luft, fazendo sua homenagem para todas as mães que estão na nossa sintonia, desejando a todas um feliz, abençoado Dia das Mães. Da mesma forma também, vamos lá ouvir Ilone Benícia Fai, dá teu recado aí, Ilone, bom dia.
4: Bom dia, seu Loivo, companhia, tudo bom? Quero oferecer uma linda música que contém o nome de mãe para todas as mamães do mundo, principalmente as salvadorenses. E tudo, tudo de bom para elas. Se não fosse elas, nós também não estaríamos aqui. Então, feliz Dia das Mães para todas as mamães, tá bom? Bom dia.
0: Muito bem, dado o recado da Ilone também. Heide Rubinich, bom dia, tá participando do sorteio logo mais dos nossos belos brindes do dia de hoje. Marli Alves, ela que gostaria de fazer uma homenagem especial para todas as mães, em especial para sua filha, que também é mãe, para ela, para a mana Janete, e parabéns a todas as mamães desse mundo. É bom demais, coisa boa. Vamos trazer muito mais música da melhor qualidade? Vamos sim, agora começando muito bem esse bloco, trazendo destaque Erlon Pericles com Mãe, Mulher, Irmã e Amiga, e Ernesto Nunes com Mãe, Palavra Divina. Muito bom dia!

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0: Jorge.
1: Muito bem, 10h18. Bom dia em nossa sintonia, nosso querido ouvinte Merice Rui. Bom dia, dá teu recado aí, Merice.
2: Bom dia, queria desejar feliz Dia das Mães para todas as mães e queria participar do sorteio.
1: Muito bem, Merissa, já tá, Meraci Rua já está participando do sorteio, tá bom? Conosco Maria Inês Roden também, fazendo homenagem muito especial no dia de hoje para todas as mães, especialmente para sua filha Liliane Keffer e para sua nora Patrícia Lourens, que também são mães, desejando a elas também os mais sinceros votos de parabéns, muitas felicidades e muitos anos de vida pelo seu dia. Laide Inês Malman também pediu para rodar uma música especial para todas as mamães na nossa sintonia. Neuza Klein lá no Campestre pediu a sua música, oferecendo para sua mãe a Dulce Roden e para todas as mães pelo dia de hoje, desejando a todas elas os parabéns, mais do que sinceros e um abençoado Dia das Mães, com tudo de bom sempre, com muita gratidão. Pediu para curtir, tá chegando esse bloco na ponta da agulha, Ernesto Nunes com Uma Grande Mulher. Bela pedida, vamos lá.
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1: Conosco também Nair Lourdes Von Boss, estou fazendo sua homenagem especial no dia de hoje para todas as mães. Marli Alves também conosco. Clélia Luísa Stephens mandando um alô especial também por todo o Dia das Mães no dia de hoje. Quem está participando também do sorteio hoje, Edith Fitzen, desejando um feliz Dia das Mães para todas as mães na nossa sintonia. Chegando nesse bloco, mais homenagens a elas. Cheio Loqueiro com Mãezinha, Ernesto Nunes, Uma Grande Mulher e Gaúcho da Fronteira com Mãe.

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1: Dez horas e 33 minutos.
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0: Maravilhosa.
1: Muito bem, 10 horas 36 minutos. Muito bom dia. Obrigado a você em sintonia com as ondas amigas da sua, da nossa comunitária Nova Salvador, 87.5 FM. Hoje, nesse dia especial, Dia das Mães. Quem está conosco, nosso querido ouvinte, o Lécio Hort, fazendo sua homenagem especial para as mães da sua família, a sogra e a mãe, que já não estão mais entre nós, a esposa Vinícius e a nora Vitória, quem também já é mãe, pedindo uma bela música para homenagear a elas. Então, o seu pedido está chegando nesse bloco, Gildo de Freitas com Carta para Mamãe. Maracu Musco, muito bom dia, fazendo sua homenagem também especial a todas as mães pelo seu dia, obrigado pela sintonia. Nair Freitas, ela que manda um alô especial para todas as mamães, especial as noras, que são mamães também, a Gabriela e a Viviane. Um beijo especial para elas em nome da Nair Freitas, muito bem. Miraci Rua, aquele abraço, Neuci Lutris, bom dia mãezinha, dá teu recado.
2: Bom dia, Loiva. Eu quero desejar um feliz Dia das Mães, com muito amor e carinho, que sempre continuam sendo as mães que sempre foram, batalhando dia e noite para os seus filhos e todo o amor das pessoas que ela continua, sempre tinha e tem. Um feliz Dia das Mães. Um abraço para vocês, todas as mães, e eu quero participar do sorteio.
1: Muito bem, Nelson Lutri está participando do sorteio. Conosco também o Paulo Kirsten e família, Marlene, querida família lá na Vila Nova, sempre na nossa sintonia, Marli Saltier, de São Pedro da Serra, lá da Vila Nova, ela que quer homenagear a todas as mamães no dia de hoje, especial as que já partiram desta vida e viraram também uma estrela no céu. E em especial para sua mãezinha, Amélia Saltier, que também não está mais entre nós, ela dizendo assim: mãe, você faz muita falta. Pedindo para rodar uma bela música a ela, em homenagem a ela, pelo que já ela representou na sua vida. Lothar Yunes, meu querido amigo, forte abraço a você, Loda e toda a família, obrigado pela sintonia. Melita Maria Luft, muito bom dia. Ela que pede um alô especial para todo mundo. Fala aí, Melita. Não saiu o áudio dela, mas ela manda um alô especial em nome dela para Amélia Luft e também para Nora, que também são mães, desejando a ela os mais sinceros votos de parabéns, muitas felicidades e muitos anos de vida pela passagem do seu dia. Conosco, vamos vendo aqui agora pelo Facebook, quem está conosco participando, já temos mais de 500 participações, é bom demais. Seu Stein participando e desejando feliz Dia das Mães, da mesma forma o Loive, a Rose Marques, Claudete Villers, a Clau, Maiara Rodrigues de Freitas, Sueli Baumba, Jandira Juver, ela que deseja um feliz Dia das Mães para todas as mães, principalmente para sua mãe, a Wanda. Ana Paula Rainer, também conosco, Marcele Pitelkoff, Ligiane Nykamp, Sueli Franz, ela que pede para desejar um feliz Dia das Mães a todas as mamães, principalmente para as filhas, a Rosane, a Márcia e a Nora Franciele. Também conosco a Sara Baben, Ivone Halber, ela que deseja um feliz Dia das Mães para todas as mamães, especialmente com todo amor e carinho para sua mãe, a dona Lucinda, e tá participando do sorteio, tá bom? Maria Bernadette Cunha, Wanda Guerin, Suzete Schaefer também conosco, Waldir Patzlaff, ele que deseja um feliz Dia das Mães para sua mãe, a Paulina Patzlaff, e para todas as mamães. Anise e a Lúcia Venning, também Sarney Miller, manda um alô especial para sua mãe, a Maria Miller, para todas as mães que são na nossa sintonia, Sabrina Becker, Dag Eblin, Adilcio Vechenfelder, Janice Fay, Sueli Benedetti, também a Elisa Helene Bianchi, José Maurício Cunha, a esposa Bernadette, a Wanda Guerin, também conosco, a Lúcia Maria Hensel, Vivaldina Policeno, Lucinda Miller Eberhardt, a velha, o Renato Mosman, Canísio Mosman, Neuza Bueno Pinheiro, ela que está longe do seu filho, mas com ele no coração sempre. E para sua mãezinha, que já virou uma estrelinha, então ela deseja um feliz Dia das Mães para todas as mães que existem nesse mundo de Deus e que tem o privilégio de passar com seus filhos e suas mães ainda. Um abração a todas, com muito carinho, principalmente para a mãe dos nossos filhos. Muito obrigado. Roberto Rechtenwald, também a Clair Rodrigues, especial para sua mãe Nelly e para a sogra Gessi, que estão na nossa sintonia, desejando a elas um feliz, abençoado Dia das Mães. Da mesma forma, também Mary Eich, a Rosa Delmiro Lerner, Miriam Maria Roden, a Iraci Stein, a Ilei Klassmann, Thaís Fernanda Lunques, Cristiane Gonçalves, a Helena Maria Heckler, Angela Schitz, Anaí Stephens, Alice Kuhn, também o Marcos Vazen, Simone Venen, Lisette Ritter, Helena Boat, Marie Brown Sost, ela que pede para desejar um feliz abençoado dia para as mães, especial para sua mãe, a Terezinha Brown, pedindo uma música do Teixeirinha. Ah, não, da Terezinha. Ah, muito bem. Liane von Merstein, a Maria Brinkmann, Janete Millevent, Maria Helena Gabriel Dapper, também o Artemio Velspacher, Mari Coelho da Cruz, Lourdes Rambo, Darlan Romel, Maria Alice Schneider, Janice Schneider. Ela que manda um alô especial para todos, mamães, especial para sua rainha, a Maria Melita Schneider. Carla e Lucas Bo, Giovana Saldanha, também a Maria Dolores Nykamp, Helena Desbecel, o Gilmar e a Nivalda Salete Cavalli Gotardo, Lucena Hensel, ela que pede um abençoado domingo a todas as mães, principalmente para sua mãe, a dona Alma Arnold. Daisy Hensel, também conosco, a Lucimara Campos, Ana Loiva Steinspeche, Ivete Pacheco, Noeli Schneider, Marcelo Antônio Fornick, Marisete Reis, Leonida Willemsen, Marie Auflen, também a Maria Willemsen, Marie Costa. Ela que deseja participar do sorteio, desejando feliz dia das mães a todas as mamães que estão na escuta e também uma homenagem especial para sua mãe, a dona Maria Lúcia da Costa. Sidônia Aspeixe, da Débora Boto, também conosco, Jacinta Metz, a Ilse Auflen. Ela que deseja um feliz abençoado dia das mães, especial sua mãe, a Doris Auflen, e para suas filhas, as suas irmãs, a Cláudia Auflen e a Malise Auflen, que também são mães. Leia Assunção, o Elaio Graf, a Celita Wortmann, Vânia Villers, Vandy Lesch, também a Loiva Scherer Siebert, Sirlei Maria Sponstein, Marlene Besing, Rosemary Weber Ilgert, Maria Liane Wortmann, Nelci Cecília Groth, Margarete Specht, ela que manda um feliz dia das mães com todo amor e carinho para sua mãe, a dona Isolde Specht, Inês Rohr, também a Sirlei Maria Sponstein, ela pede um alô especial para sua mãe, a dona Miraci, para sua sogra Ivone e também para sua madrasta, a dona Anselma, desejando a elas um feliz e abençoado dia das mães. Nádia Schneider, também conosco, a Cileia ainda lembrando que deseja um feliz dia das mães para a segunda mãe do seu filho. Parabéns a dona Marlene Stout e Etienne Tums e gratidão por fazerem parte das nossas vidas. Legal. Cenemar Fátima da Silva, é a que deseja um feliz domingo, feliz dia das mães para todas as mamães, especialmente para a sua, a dona Gessi da Costa Silva, que apesar de estarem longe, mas logo nos veremos. Coisa boa. Sirlei Maria Stein, também um feliz dia das mães para suas irmãs e cunhadas. Parabéns, mamães lindas, em nome da Sirlei. Vanessa Rodrigues, a Marlene Tums, a Helena Tomás, Valdecir Costa e o seu segurança, aquele abraço lá na linha do meio, obrigado pela sintonia. Merice Bender, ela que deseja um feliz dia das mães, especial para sua mãe, a dona Silma, agradecendo a ela todo amor e carinho que ela tem por ela. E claro, agradecer a Deus que concedeu também a dádiva de ser mãe do Rian Bender e da Rafaela Hartmann. Gratidão acima de tudo. Andréia Peixe, também a Maria Celine da Conceição, a Cláudia Klassmann, Marlene Behrens, a Ariana Vargas também conosco, a Marlene Arnold Halber, o Plínio Oswaldo Pool, ele que deseja fazer um homenagem especial para as mamães vivas aqui na terra, em especial que estão no céu junto a Deus. Muito bem, dado o recado aí do Plínio Oswaldo Pool. Agora chegando para vocês, para matar a saudade, o melhor com Gildo de Freitas, então, a pedidos, carta para mamãe.

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3: Tá aí o recado então da nossa vice-prefeita de São Pedro da Serra, Patrícia Leff, a todas as mamães pela passagem do seu dia em nome da administração municipal. Divulgando para você também a previsão do tempo, segundo o site Clima Tempo para Salvador do Sul e região no dia de hoje, nos diz que hoje será um dia parecido com o de ontem, sol com muitas nuvens durante o dia, períodos de céu nublado, noite com muitas nuvens, temperatura mínima hoje na casa dos 6 graus, a máxima pode chegar a 12 graus, com sensação térmica de 7 graus, a umidade do ar pode chegar a 87% de possibilidade de umidade, principalmente. O sol nasceu às 6h58 da manhã e vai se pôr às 5h45 da tarde. Na continuidade, então, participando do sorteio, logo mais dos nossos belos 12 brindes do programa de hoje, especial pelo Dia das Mães, e também fazendo sua homenagem a elas, e também participando do sorteio, nossa querida ouvinte Ana Paula Dapper, Elizabeth Gomes, Roseli Klein, Ilva Maria Renner, também a Jéssica Herbert, Maria Leisman, Marco Huesler, Gabriela Isabel Kinn, ela que pede para mandar um alô especial para sua mãe, a Rejane, desejando a ela um feliz e abençoado Dia das Mães. Graziele Carniel também conosco, a Silvane Finger, aquele abraço. Conosco também a Jaqueline e o Wagner, homenageando a mãe Amara Musco pelo Dia das Mães. Tati da Rosa, fazendo sua homenagem muito especial, desejando um feliz e abençoado Dia das Mães para sua mãe, a Márcia da Rosa, com todo amor e carinho. Para sua avózinha, que hoje é a Estrelinha, a dona Ângela, a sua irmã Tamara, a filha Camila, e ela dizendo assim: amo todas vocês. E também todas as mães ouvintes na nossa sintonia, está participando do sorteio. Helena, muito bom dia, você está participando do sorteio. Forte abraço a você e todo o pessoal amigo aí do restaurante e lancheria do Camilo, de frente à Praça Municipal aqui no centro, em Salvador do Sul. Forte abraço a você, também a sua filhota, ao Camilo, também ao Sérgio e também a Maria Inês, a todos que estão na nossa sintonia, clientes, amigos e familiares aí do restaurante e lancheria do Camilo. Coisa boa, bom demais. Também a Delci Weber, aquele abraço a você, desejando um feliz, abençoado dia a todas as mamães pelo seu dia de hoje na passagem. Manuela Patslav também conosco, está participando do sorteio logo mais dos nossos belos brindes do dia de hoje. Bom demais também ter vocês na nossa sintonia. Chegando nesse bloco, a pedido nosso querido amigo Júlio Marcelo Vargas, especialmente então para sua mãe, a dona Simone, a sua esposa, no caso, Simone, Dia das Mães hoje, oferecendo a ela bela música na sequência musical com o grupo Querência, com Mãe Campeira, e chegando esse bloco ainda gringo, apaixonado com o Retrato de Minha Mãe. Bom dia!

0: 11:30.
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4: Muito bem, 11:02, chegando mais uma homenagem especial ao Dia das Mães hoje. Quem manda um alô muito especial no dia de hoje, com todo amor e carinho para sua mãe, é a Márcia Lúcia Magaim. Ela que pede para mandar um alô especial para sua mãe, também na nossa sintonia. E a Letícia dos Reis, mandando sua homenagem especial a Márcia Magaim pela passagem do seu dia, desejando a ela os mais sinceros votos e parabéns, muitas felicidades e muitos anos de vida. Raniele Ribas, ela que pede uma música especial, oferecendo para todas as mamães que estão ligadinhas na sintonia. E um abraço especial com todo amor e carinho para sua mãe, a dona Roseli, e a vovó Jacinta Tomé. E que todas elas tenham um dia abençoado no dia de hoje pela passagem do Dia das Mães. Rosane Poul também conosco, ela que pede para mandar um alô especial no dia de hoje para todas as mamães, em especial a que estão no céu junto a Deus. Zoraide Cristina Mitzenberg Zirbes também conosco, Marciane Tang, Jacinta Hartmann Wechenfeld, Ivonette Einstein, Luana Burscheid, também a Inês Mosman Lenhar. Ela que pede para mandar um alô especial para todas as mamães no dia de hoje, que este dia seja repleto de alegria e muito amor. José Fusiger, Anitta Schuster, Milena Fagundes dos Santos, Alu Ritter. Ela dizendo assim: hoje o dia é repleto de felicidades para nossas rainhas de todos os dias, principalmente para a sua, que dia 14 ainda estava de aniversário. E a Lu Rita dizendo assim: mãe, te amo muito, feliz e abençoado aniversário a você e um ótimo domingo a todos. Helene Dressler também conosco, Ricardo Lenhart, a Maria Lotterman, Angélica Fatt, Marlene Puntel, a Cláudia Auflen, o Egon Kunzler pediu essa música, aliás, já curtiu essa música antes. Essa música, Egon, não posso rodar porque ela é música sertaneja, tá? Vou escolher uma música legal pra você até nesse próximo bloco, Egon. Tá chegando a seu pedido, então, fazendo sua homenagem especial pra filhas, a Roseli, a Márcia e a Mariana, e pra namorada Cecília. Elas que também são mamães, oferecendo a todas a bela música com Gaúcho Pachola, com Mãe. Também conosco a Maya Weiman, Ivete Herbert, Janice Rainer Lassen, Astor Wechenfelder. Ele que pede para mandar um, desejar um feliz Dia das Mães, em especial a sua mãe, a dona Salomé, para sua sogra, a dona Rosa, e também a sua esposa Juliana, que também é mãe, e estão participando do sorteio. A Ivone Patzlaff, Mariane Schneider também conosco, a Fabiane Luftbecker, Volmar Dressler, a Ladi Barbian. Ela que pede para mandar um alô especial, um feliz Dia das Mães a todas as mamães, e em especial a sua mãe, a dona Cecília, pela passagem do seu dia no dia de hoje. Juliano Rechtenwald e Lore Gever, também a Juliana Wechenfelder, ela que pede para mandar um alô especial e homenageando a sua mãe, a sua rainha, a dona Rosa Sequina, e para sua irmã, a Valéria Beatriz Silveira Villers, e para sua sogra, a dona Salomé Wechenfelder. Marlisa Lélia Ritter também conosco, a Clarice Maria Wechenfelder Dapper, Elida Silva, Ivânia Baumbach, Terezinha Guevara também conosco, curtindo a nossa programação lá em Carlos Barbosa via aplicativo. Lisane Tomé Mosman, desejando um feliz e abençoado dia para todas as mamães. Janice Dainik Fai, ela quer participar do sorteio, em especial mandando um alô para sua mãe, a Gerdi, e para sua irmã, que também veio lhe visitar, para sua cunhada, a Margarete, desejando a todas um feliz e abençoado dia das mães. José Carlos Milano, também Bernadette Magel, a Márcia da Rosa, desejando um feliz dia das mães a todas as mamães, um feliz dia das mães a sua mãe que está lá no céu. Karine Metz também conosco, Elaine Sewald, Maria Helene Schaefer, o Jair Melo Santos, Liane Fernanda Koenig, Arani Valério Finger, Ilone Bruxês também conosco, Etienne Tums, a Noeli Lutwisch, Inês Ames Rodrigues, Rosirene Becker, Marlene Maders, a Marlene Ulesso Sost, a Oinha Kim, a Vinícia Hort, mandando um alô especial com todo amor e carinho para as mamães, principalmente para sua nora Vitória e para a neta Elisa. Fabiane Miller, ela deseja um feliz dia especial das mães, principalmente com todo amor e carinho para sua mãe, dona Selma Pilger. Também a Silene Antunes conosco, Silvério Dibes, Laci Gauer, a Luísa Beatriz Kirsten, Maria Eduarda Kalsen, Ilvo Wortmann, Maria Cristo, Maria Cristina Bruxês, o João Carlos de Ramos, Maria Otília Velha, que abraço a você, obrigado pela sintonia. Para vocês, para todos os ouvintes, estão chegando na íntegra, a bela música na sequência musical com Gaúcho Pachola, com Mãe, e Francisco Vargas, saudando as mães. É uma homenagem especial no dia delas e o programa todo voltado a elas na sua homenagem. Seguimos.

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1: Olá a todas as mamães, estamos nos aproximando aí da nossa data tão importante, que é o Dia das Mães, comemorado aí no segundo domingo de maio. Né? Ser mãe não é só no segundo domingo de maio, ser mãe todos os dias. E aqui eu quero deixar um parabéns especial a todas as mamães. As mamães biológicas, as mamães de coração, e em especial também as nossas mães são josenses e a minha mãe. Desejar um feliz dia, né? Agradecer por termos a oportunidade de termos as nossas mães presentes ainda e também por sermos mães, né? Esse dom tão maravilhoso que nós recebemos aí de Deus. Então, a todas as mães, um feliz dia. Aproveitem esse domingo, né, com os seus filhos. Curtam as suas mães e aproveitemos aí mais um dia especial, que é o Dia das Mães. Parabéns a todas.
2: Muito bem, 11 horas 18 minutos. 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Faça seu domingo valer muito mais a pena e vem conosco, vem ser feliz.
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2: Conosco nossa querida ouvinte, a Maria Costa. Dá teu recado aí, Maria, bom dia.
4: Bom dia, quero participar do sorteio, Maria Helena Costa. Quero desejar um feliz dia das mães para Maria Lúcia da Costa. Deus abençoe a todas as mães.
2: Muito bem, dado o recado então da Maria Costa, que está participando do sorteio logo mais dos nossos belos brindes no dia de hoje.
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2: Conosco também Nelson Gosler, fazendo sua homenagem especial com todo amor e carinho nesse Dia das Mães para sua esposa, a Regina Paulina Born, as filhas dela, a Josiane, a Patriciane, a Rosa e a Cristiane. Todas as filhas que também são mães, e para todas as mães ouvintes com uma bela música. Bom demais. Rock Nicolau Fritzen também está participando do sorteio logo mais dos nossos belos brindes no dia de hoje. Da mesma forma também, meu querido amigo Inácio, aquele abraço, obrigado para você pela sintonia, um ótimo final de semana. Ilha Beatriz Roden, ela quer participar do sorteio e desejar um feliz Dia das Mães para todas as mamães e dedicar uma música especial para elas. Muito bem, conosco também o Tiago Artus, aquele abraço. A Vera Werner, muito bem. Ari Hart, aquele abraço. ele que tá afilando uma boia hoje na casa da sogra. Coisa boa! Então, um forte abraço a Vera Maria Werner e toda a família. Obrigado sempre pela sintonia. Seguimos juntos com a melhor programação musical do seu rádio. Agora trazendo em destaque a homenagem às mães, na continuidade com o grupo Sistema Antigo, Dia das Mães, e também grupo Pampa Gaúcho com Mãe Amorosa. Seguimos.

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3: Muito bem, 11 horas 32 minutos. Você ligado na melhor programação musical do seu rádio aqui pelas ondas amigas da sua, da nossa comunitária Nova Salvador, 87.5 FM no seu dial.
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3: Conosco, querido casal amigo Jacinto e a Lourdes Weber, lá no bairro Liberdade, também participando logo mais do nosso belo sorteio de 12 belos brindes no dia de hoje, homenageando as nossas mamães. Andressa Thaís Dressler, lá na Costa Rica, no Mato Grosso do Sul, pede a sua música, mas hoje eu vou te contrariar um pouco. Vou rodar uma próxima música para você, a sua família, principalmente para você que é também mãe, né? Desejando a você um feliz, abençoado dia com a bela música da Invernada Campeira com Mãe Gaúcha. E seguimos também Ivete Ana Cornelius, fazendo sua homenagem muito especial no dia de hoje e desejando um brinde a ela com muita alegria. Tim, tim, saúde! É isso aí, vamos lá. Silvia Fir, ela que pede para mandar um feliz e abençoado Dia das Mães para sua mãe, a Silvia, para sua irmã, a Deise, que também vai ser logo mamãe, para todas as mamães e está participando do sorteio. Da mesma forma, também conosco, meu querido amigo e irmão Angelino Celal. Muito bom dia a você, querido amigo. Forte abraço a você e toda a querida família. Também conosco, vamos puxar aqui também no Facebook, que ele não para até o momento. Meu Deus, quanta mensagem boa que vem vindo aqui, homenageando a elas no dia de hoje, as mamães. Lembrando que hoje sortearemos 12 belos brindes no programa de hoje, um dia especial voltado a elas. Então, todo o bloco musical que você vai ouvindo na sequência vai ser todo em homenagem às mães no dia de hoje, porque música gaúcha tem muita música para homenagear as nossas mães e com certeza elas merecem tudo isso e muito mais na passagem do seu dia. Lorini Maria Kunstler, ela está participando do sorteio, desejando um feliz, abençoado dia a todas as mamães, principalmente para sua mãe, a dona Ivone Kunstler, dizendo assim: mesmo longe, eu amo ela muito. Obrigado por ter me dado a vida e os ensinamentos. João Carlos de Ramos, também conosco, Márcia Blumenhaus, Luciana Dides, a Marilene Kleren, também a Zélia Oliveira Schreiner, Normi Maria Moiler, desejando abençoado domingo para todas as mamães. Inês Cris de Azevedo, Flávio e toda a sua querida família lá na linha francesa Alta em Barão, também conosco, Elizabeth Fay, Aliane Kiperdapper, Juliana Leff, também conosco, desejando um feliz Dia das Mães a todas as mamães na nossa sintonia. Roberto Leff, a Sandra Zanin, dizendo assim: um feliz Dia das Mães para todas as suas amigas mamães e do seu Facebook. Muito bem. Cecília Elzadil, a Ingrid Gomes também conosco, o Ricardo Luiz Leff, ele que pede para desejar um feliz e abençoado Dia das Mães sob a proteção de Nossa Senhora e pediu para colocar no sorteio o nome da sua mãe, a Noêmia Bárbara Leff, e da sua esposa Lalia Brown Leff, elas que são duas super mamães. Muito legal. Maria Julita Dapper-Kleren, a Magali Franzen, Iria Maria Schneider também conosco, a Maria Martim Bianco, Cláudio Stein, a Sheila Bach, Também a Márcia Feliz dizendo assim: ser mãe é carregar no coração a capacidade de renascer todos os dias, mesmo cansada, mesmo em silêncio. É transformar o amor em abrigo, a esperança em força e dificuldades em combustível para poder continuar sempre. Parabéns a todas as mamães. Pedro André Schmidt, ele dizendo assim: bom dia, um ótimo dia das mães a todas as mamães, em especial a sua, a dona Terezinha Schmidt. A Neucia na Lazarotto, Roque Barbier, aquele abraço, obrigado pela sintonia. Deise Gomes, Michele Kloss também, Angelina Maria Brown, Juraci Migot, Alice Yunes também conosco, a Maria Inês dos Santos, Victoria Gassner também conosco, desejando um feliz dia das mães para todas as mamães especiais. Solange Davis, desejando um feliz e abençoado dia das mães, em especial sua mãe, dona Neuci Terezinha Schlinkwein, dizendo que a ama muito. Lucas Ocampo também conosco, Maria Lisete Wischenfelder, Valdir Davis, desejando feliz dia das mães para sua mamãe, a dona Rumi, para sua sogra Neuci, em especial sua esposa, que é mãe da sua filha Gabriela. E desejando a elas um feliz e abençoado dia das mães. Rafael Ritter também conosco, o Paulo e a Maria Inês Roden, desejando feliz dia das mães a todas as mamães da sua família, todas as mamães que estão na nossa sintonia. Macarly Miller também conosco, a Noeli Gelser Becker dizendo assim: mãe, a palavra é pequena, mas o amor é infinito. Bom dia a todas as mamães. Miriam Stein também conosco, o esposo Antônio, forte a Miriam Stein, desejando um feliz dia das mães para todas as mamães que estão participando do sorteio. Marlene Villers, também o Pri da Sheila, Glaci Marx, ela que pede para mandar um feliz dia das mães para todas as mamães, em especial a sua. Débora Teles também conosco, a Valéria Beatriz Silveira Villers, desejando um feliz e abençoado dia das mamães, com todo amor e carinho para sua mãe, a mãe, a Rosa Miliana. Catiane Ritter também conosco, a Ivanilda Costa Metz, o Paulinho Andrini e o Andrei lá no Campestre. Forte abraço a vocês, muito obrigado de coração pela sua sintonia. Seguimos em destaque com a melhor programação musical, agora chegando para você a Invernada Campeira com Mãe Gaúcha, Gaúcha Hélio Costa com Prece é Minha Mãe, e uma homenagem especial à Mãe Gaúcha no dia de hoje pela passagem do seu aniversário, pelo seu dia.
5: Os gaúchos.

0: 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E pra cantar para mamãe, temos uma convidada muito especial, a nossa amiga Shana Miller.
1: Que alegria cantar para vocês, para nossa gurizada, as coisas do nosso lugar e homenageando as mamães.

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9: Muito bem, 11:52. Fernanda e Luísa Weimann na nossa sintonia, pedindo para fazer uma homenagem especial, minha música, para sua mãe Rosita e para sua irmã Angélica, em seu nome, desejando a elas e a todas as ouvintes que também são mães um feliz e abençoado Dia das Mães, e em especial a elas. Estamos todas juntos aí comemorando aqui em Campestre Alto e na nossa sintonia. Bom demais! Conosco o Luiz Ricardo Villers, mandando um feliz Dia das Mães especial com todo amor e carinho para sua mãe, a dona Lília Villers, para sua esposa Valéria Beatriz Silveira Villers e para sua sogra Rosa Sequine. Clarice Velter, Dair Donati, também a Iris Meyer Ritter conosco e Eda Damer Homerding. Ela que deseja um feliz Dia das Mães para todas as mamães, que Deus abençoe a cada uma com sua infinita glória. Diane Hortaça também conosco, a Ilone Patzlaff, o Tesco e a Elaide Hansel lá no Campestre. A Elaide de Campestre Baixo participando do sorteio, mandando um abraço especial com todo amor e carinho para sua mãe, a Lília Velter. Noeli Victor, ela que pede para mandar um alô especial, especialmente com todo amor e carinho para a Gessi Penteado, a sua mãe, Gessi Penteado Victor, a sua mãe, é em nome da Noeli Penteado Victor. Veranice Rux também conosco, a Maria Elone Martini, Marise Brown, Francisca Frank, a Vera Ritter, desejando um feliz abençoado domingo a todas as mães e um feliz Dia das Mães para todas as mamães, principalmente para sua mãe, a dona Lília. Liane Nykamp, também a Lília Villers, José Ritter, o Cristiano Stil, Veranice Velter, a Ivone Allert Klein, a Dalia Brown Left, ela que manda um alô especial com todo amor e carinho para sua mãe, a dona Terezinha Brown, e para sua sogra, a dona Noemi, a Lef, desejando a elas os mais sinceros votos de parabéns e muitas felicidades no seu dia. A Genir Mendes, também a Clarice Egídio Malman conosco, a Pamela Assunção Silva, Clarice Stein, ela que pede uma música especial oferecendo às mães, especialmente a sua. Gessi Borges também conosco, a Maria Helena Lois, a Rose Patzlaff, ela que pede para mandar um desejar um feliz e abençoado Dia das Mães para sua mãe, a dona Gessi, e para sua sogra, a dona Cília, e para todas as mães. Maria Helena Lois, também a Mary Veiga, também conosco, desejando os parabéns a todas as mamães salvadorenses e a todas os ouvintes. Eli Neumann, o Cleiton Miller, ele deseja um feliz Dia das Mães para todas as mamães no dia de hoje. Ivanete dos Santos, a Paula Blumenhaus, Amanda Patzlaff. Ela que deseja um feliz e abençoado Dia das Mães para sua mãe, a dona Roseli, e para suas avós, a dona Gessi e a dona Cília. Então, chegando nesse bloco a pedidos, a homenagem especial no dia de hoje para as vovós também. Mas vamos chegando junto com Mano Lima, Edson Campanha, com Ave Maria, para homenagear a todos e abençoar a todas as mamães no dia de hoje. E João Chagas Leite, com Amor de Vó, a homenagem especial às vovós também, que são mães em dobro no dia de hoje. Parabéns a elas também na nossa sintonia.
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1: Meio-dia, 3 minutos.
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6: Isso mesmo, a equipe da Rádio Nova Salvador quer desejar os mais sinceros votos de parabéns, muitas felicidades e muitos anos de vida aos queridos aniversariantes no dia de hoje, especial no Dia das Mães. Parabéns e muitas felicidades para Terezinha Luísa Escher Mosman, ela que pertence ao grupo Conviver de São Pedro da Serra, Valdomiro Graf, Aloysio Flá, Salete Rochait, a Marta Neumann, Iris Eckert, também o Neymar Siqueira, Neuri Luiz Arnold, Graciele Werner, Rudinei Strepp, Salete da Costa Escotá, Fernando Leff, também a Kathleen Luana Baicoá, a Eduarda Zimmermann, a Clair da Rosa, também a Andréia Machado, Taimara Lima, Douglas Gritzmann e a Ângela Regina de Souza. A vocês os mais sinceros votos e parabéns, muitas felicidades e muitos anos de vida.
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6: Muito bem, quando temos 8:08. Conosco Ivan da Mate, também desejando um feliz e abençoado Dia das Mães a todas as mamães, em especial a sua filha Marciane e para a nora Maria. Também conosco João Luft, aquele abraço, ele que pede uma música especial para toda a família da Dória Luft. E desejando a todas um feliz e abençoado Dia das Mães, pessoal amigo lá na Vila Nova, sempre na nossa sintonia. Flávio Fritzen, lá em Juruá nas Missões, ele que pede para desejar um feliz e abençoado Dia das Mães para todas as mamães de cá, do convidado de todos vocês para comemorar os 4.000 anos das Missões. Ai, que legal, muito legal isso. Jaqueline Fai Cavalheiro, ela que pede para homenagear com todo amor e carinho a sua rainha e mãe, a dona Lourdes Fai. E ela quer fazer uma homenagem especial, então, em nome das irmãs, a Janice e Janete, e tá participando também do sorteio logo mais dos nossos belos brindes no dia de hoje. Lisete Schamberger, ela que pede para curtir a nossa programação aí de São Pedro do Maratá, desejando um feliz e abençoado Dia das Mães para todas elas, ela que infelizmente não tem mais a sua, e a saudade com certeza hoje bate mais forte. E ela que deseja um ótimo domingo e está participando do sorteio, e pediu para colocar também no sorteio o nome da sua mana, a Rejana Dapper.
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6: Egídio Malman, meu querido amigo e irmão, ele que pede para fazer uma homenagem especial para todas as mamães pelo seu dia, homenageando com todo amor e carinho sua esposa Clarice e desejando a todos um belo dia com uma bela mensagem que diz assim: que seja um dia abençoado, cheio de afeto, reconhecimento e gratidão a todas as mamães pelo seu dia.
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6: Josi Rambo também fazendo sua homenagem especial para todas as mamães, para todas as mãezinhas, principalmente para aquelas mamães atípicas. Ela que pede para homenagear a todas pela passagem do seu dia no dia de hoje. Também conosco Lourdes Fai, ela quer homenagear a todas as mamães, em especial as suas filhas, a Janice Finger, a Janete Arnold e a Jaqueline Cavalheiro, que também são mães. Muito bem, Magali Franzen, ela deseja um feliz e abençoado Dia das Mães para todas as mamães, sempre na nossa sintonia. Também conosco Simone Ritter, o Dimitri, o Lucas, a pequena Larissa, pessoal amigo lá da sorveteria Tropical, fazendo sua homenagem no dia de hoje para suas mamães e para todas as mães que estão na nossa sintonia. O Nelson e a Sidônia Kunstler, também desejando um feliz e abençoado Dia das Mães da Marlene para a mãe Sidônia. Também a Iracima Evaldo Vial, também conosco, a Nassi Sônia Mosman, a Claire Schneider, a Ilma Hans Gostler, ela que pede para desejar um feliz Dia das Mães a todas as mamães, especial para sua mãe que mora lá em Santa Catarina e para também para minha mãe que já se partiu, mas que sempre deixa saudade. Muito obrigado. Liane Finger também conosco, a Ivone Allert Klein, o Tarcísio e a Cecília Werner desejando um feliz Dia das Mães, o Marcelo Kretz, a Dirce Patzlaff, Simone Kies Kerscher, Malise Auflen, ela que deseja um feliz abençoado Dia das Mães para sua mãe com todo amor e carinho, a Doris Auflen, e para suas irmãs, a Ilse Auflen e a Cláudia Auflen, Maristela e Daniel Luft, também a Noeli, a Nelise Hensel, a Carmen Miller, a Cristiane Klein, ela que deseja um abençoado domingo a todas as mamães, em especial a sua mãe, a dona Ivone Allert Klein. Cristiane Klein também conosco, a Silvane Tomé, deseja um feliz abençoado Dia das Mães a todas as mamães e principalmente as mulheres que exercem a função de mãe. Muito bem, bem lembrado. Fernanda Heloísa Weimann conosco, Regina Rodrigues dos Santos, ela que deseja um abençoado Dia das Mães a todas as mamães, em especial a sua mãe, a dona Elga Regina Maldaner. Luciane Mendel também conosco, a Gislaine Muginski, Amanda Lemes da Rosa, Janice Daine que faz, ela que pede mandar um alô especial com todo amor e carinho para sua pra Sandra, sua irmã, pelo Dia das Mães. Tamires Mosman Fachini também conosco, Jacinta Fusger, ela que pede para homenagear a todas as mamães que estão na escuta, principalmente uma bela música de mãe, oferecendo para essa música a todas. Então, a seu pedido a todos os ouvintes, também está chegando em destaque nesse bloco Odilão Ramos com Mãe de Gaúcho e também a bela música com os Quaragatás Missioneiros com Mulher Gaúcha na nossa programação homenagem a elas.

Quando o mês de maio chega, que a natureza se enfeita, vendo o inverno que a espreita já pronto para atacar, eu começo a imaginar que se passou mais um ano no meu viver de aragano, afastado do meu lar. Sem o carinho materno que eu tive tempos atrás, sem o sossego e a paz que ele sempre me inspirou, sem a mulher que me amou com amor quase sagrado, e ao saber-me extraviado, tantas lágrimas chorou. Pobre mãe desse índio chucro, de um passado tão sem glória, que viu meu nome na história nos seus sonhos maternais, e entre suspiros e ais, fragmentos de sua vida, me viu chorando sentida partir para não voltar mais. Mãe, que me deu seu carinho, me amou com toda sua alma, que na madrugada calma, com o sono a lhe castigar, ia no berço me olhar, pois o mais leve gemido que lhe chegasse ao ouvido bastava para lhe acordar. Mãe, que pela minha vida a sua vida daria, parece incrível que um dia sem razão te abandonei, e nem sequer meditei na falta do teu carinho, antes de dar com os espinhos que vida fora encontrei. Hoje, triste, acabrunhado, peludeando num repecho, eu volto no mais para o eixo da realidade da vida, e com lágrimas doridas num cântaro de ansiedade, eu vou chorando a saudade da minha mãe tão querida. E em muitas noites de insônia, repassadas de tristeza, rimando com singeleza nos meus versos a debuxo, e a vejo assim, tão sem luxo, mas de uma pureza tanta, que acho triste para uma santa ser simples mãe de um gaúcho.

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Dado o recado, 12 horas 24 minutos. Lembrando você, nossa querida ouvinte, a Ellen de Oliveira, fazendo sua homenagem muito especial no dia de hoje para todas as mamães, em especial para sua mãe, a Vandeli, para sua avó, a Tereza, para sua madrinha, Elvira, para sua amiga Adriana, para sua amiga Camila, para tia Dirce, também para madrinha Veranice, para sua tia Eunice, a Lacia, a Vinícia. E a Rose, ela está participando também do sorteio. Obrigado a você pela sintonia, Ellen. Forte abraço a você e um abençoado domingo. Renato e a Terezinha, Friedrich, aquele abraço a vocês. Obrigado pela sintonia lá na linha São João. Também estão participando do sorteio logo mais dos nossos belos brindes no dia de hoje. Rogério Arnold, ele que pede para tocar uma bela música para todas as mamães, em especial para sua, que já virou uma estrelinha. Desejando um ótimo domingo a todos. Conosco a Magali Franzen, aquele abraço. Juliane Winter está participando do sorteio também. Lisete Schamberger, Rede José Velin, aquele abraço, está participando do sorteio, desejando um feliz abençoado Dia das Mães para todas. O Normélio Wechenfelder também fazendo sua homenagem especial no Dia das Mães, no dia de hoje, especialmente as duas, que são as mamães na sua vida, a mamãe Neiva e a mamãe Maria.

um belo cesto de produtos da Vida Farmácias, um conjunto de lençol e fronhas de casal da Márcia Magaim, uma garrafa de vinho da safra especial do Bazar e Livraria do Zeca, uma garrafa térmica 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toalha de rosto e banho da Bela Modas da Maribela Vestenfelder, um guarda-chuva personalizado da Cressol, uma cadeira de praia personalizada das lojas Benoit, um kit chimarrão da loja Estância Serrana. Lembrando que para você participar é muito simples, basta você nos deixar seu nome em nossa postagem do Facebook de hoje ou pelo fone WhatsApp 519-9895-9401 e você já está concorrendo. Depois não diga que o Loivinho não te avisou, tá bom? Seguimos com a melhor programação musical do seu rádio, agora em destaque com os filhos do Rio Grande, desejando a todas as mães no dia de hoje que elas saibam que elas sempre são a flor do meu jardim.

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0: Meio-dia e 31 minutos.
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5: Olá a todas as mamães, estamos nos aproximando aí da nossa data tão importante, que é o Dia das Mães, comemorado aí no segundo domingo de maio. Né? Ser mãe não é só no segundo domingo de maio, ser mãe todos os dias. E aqui eu quero deixar um parabéns especial a todas as mamães biológicas, as mamães de coração, e em especial também as nossas mães são josenses e a minha mãe. Desejar um feliz dia, né? Agradecer por termos a oportunidade de termos as nossas mães presentes ainda e também por sermos mães, né? Esse dom tão maravilhoso que nós recebemos aí de Deus. Então, a todas as mães, um feliz dia. Aproveitem esse domingo, né, com os seus filhos, curtam as suas mães e aproveitemos aí mais um dia especial, que é o Dia das Mães. Parabéns a todas.
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0: Muito bem, 12 horas e 35 minutos. 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
0: 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Vem aí um belo concurso Garota APAI no dia 16 de maio com o ingresso do Encontro Família APAI e o lançamento do Garota APAI, que vai ocorrer num sábado a partir das 14h em comemoração à nossa APAI, que já completa 5 anos e com direito a cachorro quente. 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
0: Eita! Quem sabe se eu montar. Você curtindo Sangue Farrapo com Flor Morena?
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0: Conosco também participando do sorteio logo mais dos nossos belos brindes no dia de hoje, nossa querida ouvinte, a Silvia da Mota, Elidia Belin, também a Michele Lopes, Lucena Boni e o Claudir, lá na Santa Rita, no Pinhal, Dalia Conrad, a Patrícia Rodrigues da Rosa Shaker. Ela que deseja um feliz, abençoado Dia das Mães, principalmente para a mais especial, a sua, a dona Noeli Stein Rodrigues da Rosa, a Regiane Vanderlei Naikamp, lá no Campestre, aquele abraço, a Sabrina e o Anderson Brasil e as filhotas aí na linha do meio, Vera Herbert, a Liline, Yasmin e Luísa, elas que pedem para mandar um alô especial para a sua mamãe, com todo amor e carinho, a Maria Helena da Costa, a avó também, a Maria Lúcia da Costa e a todas as mães que estão participando do sorteio. Também conosco a Liane Chu, pedindo para colocar o nome da sua mãe, a dona Jaci Chu, também no sorteio. Marciane vai, ela desejando um feliz, abençoado Dia das Mães para todas as mamães, em especial para sua, a dona Ione Rux. Cissa Werner, aquele abraço. Ana Kiefer, Solange da Costa, Malene Weschenfelder, Regiane Horkin. Ela que deseja um feliz Dia das Mães a todas, em especial para sua, a dona Inês Terezinha, para sua sogra, a dona Catarina Melita. Clenar Groto, lá em São Pedro da Serra, Patrícia Lourenz, Luciane Klassmann. Ela que deseja um feliz Dia das Mães a todas as mamães, em especial a sua, a dona Maria Miraci Pinto. Alice Yunges também conosco, mandando um alô especial com todo amor e carinho para sua mãe, a dona Lia Yunges e para Angelina Molon. Margarete Haubenthal, também conosco a Jéssica de Paula, Caroline Schmidt. Ela que está desejando um feliz, abençoado Dia das Mães para todas as mães, em especial para sua, a dona Roseli Schmidt. Vera Lúcia Kiefer, Alone Ritter, Roseli Schmidt, Alice Bournier, Clarinda Mels, também a Marisa Terezinha Mosman. Desejando feliz, abençoado Dia das Mães a todas as mamães, em especial a sua, a dona Maria Lourdes Mosman. Alisson Mels, fazendo sua homenagem no dia de hoje, desejando feliz, abençoado Dia das Mães a todas. E em especial para Clarinda Mels, a mamãe dos seus tesouros, a Bruna, o Gustavo e a Raquel. E também com todo amor e carinho para sua mamãe, a Silvia Mels. Silvia da Mota, também o Hélio Hensel, a Daiane Miller, Matheus Hensel, Gustavo Lauter, aquele abraço a todos vocês, obrigado pela sintonia. Também conosco aqui no nosso WhatsApp, Leonir Ernesto Lerner, ele que manda um alô especial para todas as mamães pela passagem do Dia das Mães, principalmente para a mãe do Felipe e do Murilo. Ele que pede para pedir um parabéns crioulo e oferecendo a todas as ouvintes. Muito bem. Cledir da Costa, aquele abraço, querido amigo Neguinho, tudo certo aí? Tudo tranquilo. Dene Guterres, ele que deseja um feliz, abençoado Dia das Mães a todas as mamães, em especial a sua mãe, a Odi, e para sua esposa, Genesi, e mandando um forte abraço a todas. Mari Hoffman, também conosco, passando para desejar um feliz Dia das Mães, em especial para sua, a dona Erika Hoffman, desejando a ela um feliz, abençoado Dia das Mães.
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0: Fala, Cledir Costa, meu querido amigo Neguinho, tudo certo por aí? Ele que gostaria de mandar um feliz, abençoado Dia das Mães para a melhor mãe do mundo, a sua, a dona Cedeni, dizendo que a ama muito. Ai, coisa boa, declaração de amor é tudo de bom na vida. E desejando um feliz Dia das Mães para todas as mamães da nossa sintonia. Para vocês, para todos ouvintes, chegando a bela música na sequência musical com Paulo Costa, Amor de Mãe, e também com os Quaragatás Missioneiros com Mulher Gaúcha.

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Muito bem, 12 horas e 54 minutos. A nossa homenagem hoje, o nosso programa é especial porque hoje se comemora um feliz e abençoado Dia das Mães. Hoje é dia de quem já fez mais por nós do que nós mesmos, de quem já passou noites em claro velando o nosso sono enquanto estávamos doentes, de quem nos ama e apoia incondicionalmente, de quem nos dá a mão, o braço, um abraço, um colo, um carinho e atenção desde que viemos ao mundo. Hoje sim é dia do nosso primeiro amor, a nossa melhor amiga, a nossa maior saudade e, acima de tudo, o nosso maior exemplo de vida. É a mãe. E lembrando você de uma bela oportunidade de emprego, a Granja Rorschach oferece vaga para admissão imediata de pessoas para vacinação de pintos e também admite casal de caseiros para residirem na granja. Oferece-se o salário compatível com a função. Interessados podem entrar em contato com o Diego pelo fone WhatsApp 519-8600-8561. E vem aí mais uma bela promoção do Coral Infanto Juvenil da AAOMA aqui de Salvador do Sul. É o Galeto Pegue Leve. Acompanha 6 pedaços de galeto, salada e cuca. O evento que ocorre no dia 16 de maio, com retirada das 11:30 da manhã até 1 da tarde no Salão Paroquial dos Três Santos Mártires das Missões. Lembrando que será fornecido recipiente. O valor da ficha por apenas R$35. Aproveite, participe, prestigie você também. 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Em nossa sintonia, Gilmar Werner, aquele abraço a você e também a toda a sua família, obrigado sempre pela sintonia. Juliane Winter, ela que pede para mandar. Ah, quem está conosco aqui é o Davi. Oh, meu querido amigo Davi, forte abraço a você, o Davi, que é participar do sorteio. Desejo um feliz e abençoado Dia das Mães para sua mãe, a Juliane, para vossa Edeli e para sua Dinda, a Vani. E estão aí na linha do meio na nossa sintonia. Bom demais. Clarice Malman, ela fazendo uma homenagem muito especial no dia de hoje a todas as mães pelo seu dia, principalmente ela também.

0: Uma hora, um minuto.
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Neste Dia das Mães, queremos prestar nossa mais sincera homenagem a todas as mães de nosso município. Mãe é sinônimo de amor, dedicação, coragem e cuidado. É aquele abraço que acolhe, a palavra que conforta e a força que inspira diariamente nossas famílias e a nossa comunidade. Hoje celebramos cada mãe que, com carinho e determinação, ajuda a construir um futuro melhor através do exemplo, da educação e da fé e o amor incondicional.

1:05. A mãe, criatura que nasceu bendita por simplesmente existir, e até no lacrimejar vejo teu sorriso se abrir. É de quem vem sempre a força e os conselhos sem cessar. Criei-me ouvindo em teu colo lindas canções de ninar. E hoje chega o teu dia, luminoso e sem igual. Todo ano, o mesmo modo, e é quase um ritual. Para mim foste guarida, grande guardiã do meu ninho. São teus todos os dias do meu ano, e este abraço com muito carinho. Mulher gaúcha, desejo a todas as mulheres campeiras desse Rio Grande um feliz e abençoado Dia das Mães.

Lembrando que ainda dá tempo, porque logo mais, no próximo bloco, iremos sortear 12 belos brindes homenageando as mães pelo seu dia de hoje. Quem sabe uma delas vai ser premiada com um lindo presente aqui do programa Churrasqueando com a Comunidade, especial desse dia 10 de maio, Dia das Mães. Aproveitar e mandar um forte abraço para Maria Luft e toda a sua família lá na Vila Nova, sempre na nossa sintonia. Está participando também do sorteio. O que nós iremos sortear? Uma bela colcha de casal, oferecimento da Borracharia Hertel, um belo cesto de produtos da Vida Farmácias, um conjunto de lençol e fronhas de casal da Márcia Magaim e família, uma bela garrafa de vinho safra especial do Bazar e Livraria do Zeca, uma garrafa térmica personalizada das lojas Quero Quero, um kit chimarrão da Mana Presentes, um faqueiro de 24 peças em inox das lojas Lebes, uma garrafa da água do Sicredi Ouro Branco, um jogo de toalha de rosto e banho da Bela Modas, da Maribela Weschenfelder, um guarda-chuva personalizado oferecimento da Cressol, uma cadeira de praia personalizada oferecimento das lojas Benoit e um kit chimarrão da loja Estância Serrana. Lembrando que para você participar ainda dá tempo. Basta você nos deixar seu nome em nosso Facebook ou pelo fone WhatsApp 519-9895-9401 e você já está concorrendo. Lembrando que o sorteio será logo mais depois desse bloco musical. Então, depois não tem desculpa. Ainda dá tempo de você participar. Depois não diga que o Loivinho não te avisou. Quem é, faça como a Clarinda. A Clarinda está participando. A Clarinda Melzi colocou o nome dos seus filhos também no sorteio. A Kelly Cristine Melzi, o Gustavo Henrique Melzi e a Bruna Schomer Melzi. E também o Alisson Melzi estão juntos. É o pessoal amigo da JCM Sapataria lá da Bela Vista. Leci Renzel 600 e família também está conosco. Andrine Metz, ela que pede para mandar um alô especial, um feliz e abençoado Dia das Mães para todas as mamães desse mundo e especialmente para a sua, a Ivanilda Costa Metz, e para sua avó, Maria Cedenira Conceição, e para sua tia Juliane Winter, dizendo que ama muito elas e que elas são muito especiais na vida dela para todo sempre. Conosco também em nossa sintonia, Sandriele Gut. Ela que pede a Sandriele e a Francine querem homenagear a Roselaine Gut pelo Dia das Mães, desejando a elas os mais sinceros votos de parabéns e muitas felicidades pela passagem do seu dia. Karine Gribler, ela que pede para mandar um alô especial para todas as mamães e principalmente para a sua, a Valéria Gribler, desejando a ela os mais sinceros votos de parabéns e muitas felicidades pela passagem do teu dia. Ana Corran, também conosco, quer homenagear as suas filhas, a Cristiane e a Deise, pelo Dia das Mães. E para todas as mães guerreiras que estão na nossa sintonia, desejando a todas um feliz e abençoado dia. Para vocês chegando em destaque, pediram a tempo, já está chegando junto nesse bloco musical, o melhor com Teixeirinha em homenagem ao Dia das Mães, começando com Amor de Mãe.

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0: Muito bem, 11 horas e 19 minutos. Terminei agora o sorteio via sorteador dos belos brindes, os 12 belos brindes no dia de hoje. Você já vai saber quem são os felizardos que vão ganhar esses belos brindes. Lembrando que esses 12 felizardos vão ter o prazo de 10 dias para a retirada dos seus brindes, senão a gente vai sorteá-los novamente, tá bom? E você pode retirar com qualquer um dos nossos comunicadores em horário comercial, porque o brinde vai estar lá na sala de recepção e daí com uma lista enorme aí dos ganhadores, então para ninguém se perder aí na hora de entregar o devido brinde e o devido feito a quem realmente é merecedor desse belo sorteio participado no dia de hoje. Tivemos mais de 800 participações, é bom demais. Quer seja pelo WhatsApp, pelo Facebook, pelo meu particular, então muito obrigado a todos que estiverem em nossa sintonia. Prova disso é que as mães merecem, acima de tudo, nosso respeito, nosso carinho, nossa admiração e, acima de tudo, nosso sentimento maior, que é o amor, acima de tudo. Vamos começar pelo 12º prêmio. Então, o 12º brinde no dia de hoje é um belo kit chimarrão com cuia, bomba e erva mate aí da loja Estância Serrana do meu amigo Júnior aqui de Salvador do Sul. E a felizarda foi com o número 29 no sorteador. 29 no sorteador é a Marlene Stout. Marlene Stout, então, vai receber o belo kit chimarrão da loja Estância Serrana. Ela que foi a felizarda com o número 29 no sorteador. Já o 11º prêmio, uma cadeira de praia personalizada da loja Benoit, do meu amigo Hilário Rainer, que tem à frente a gerência da loja, juntamente com a sua bela equipe. E ele nos ofereceu uma bela cadeira de praia personalizada, então vai para o número 108 no sorteador. O 108 no sorteador é a Maria Melita Schneider. Maria Melita Schneider, então, vai receber uma bela cadeira de praia personalizada, oferecimento da loja Benoit. Vamos já para o 10º prêmio, sem perder muito tempo, um belo guarda-chuva personalizado, oferta da Cressol, do meu amigo gerente Yuri Rumes e toda a sua bela equipe aí, oferecendo para nós no dia especial, o Dia das Mães. E o ganhador é com o número 246 no sorteador. 246 no sorteador é a Manuela Patslav. Manuela Patslav vai receber um belo guarda-chuva personalizado, oferecimento da Cressol. Sem perder muito tempo, para o 9º brinde no dia de hoje, um belo jogo de toalha de rosto e banho personalizado da Bela Modas, da Maribela Weschenfelder. E esse belo jogo de toalha de rosto e banho vai para o número 102 no sorteador. O 102 do sorteador, a ganhadora é Sandriele Gut. Sandriele Gut, então, vai receber este belo jogo de toalha de rosto e banho personalizado no oferecimento especial da Bela Modas, da Maribela Weschenfelder. Vamos para o 8º prêmio, 8º brinde, então, uma bela garrafa de água ofertada pela Sicredi Ouro Branco, aqui de Salvador do Sul, que tem à frente como gerente meu amigo Moisés Schlinkwein, e vai para o número 281 no sorteador. 281 no sorteador é a Analice Vitória Ertel. Analice Vitória Ertel vai receber uma bela garrafa d'água personalizada aí da Sicredi Ouro Branco com o número 281. No calor de algum domingo, no berro grosso. Na sequência, o 7º brinde especial, um faqueiro de 24 peças em inox das lojas Lebes aqui de Salvador do Sul. Vai para o número 347 no sorteador. 347 no sorteador é a Ilha Beatriz Roden. Ilha Beatriz Roden é a ganhadora, então, desse belo faqueiro de 24 peças em inox ofertado pela loja Lebes. Que tem à frente, na gerência, nossa querida amiga Grace Spears. E sua bela equipe sempre oferecendo esses belos brindes. Chegamos ao 6º prêmio, um belo kit chimarrão, com uma bela cuia personalizada em homenagem ao Dia das Mães, com uma bela rapadura de amendoim junto. Ah, coisa boa! Oferecimento especial, então, da Mana Presentes. E o ganhador ou é ganhadora é com o número 381 no sorteador. 381 no sorteador é a Bruna Schomer Mels. Bruna Schomer Mels vai receber esse belo kit chimarrão aí da Mana Presentes.
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0: Na sequência, o quinto prêmio, uma bela garrafa térmica personalizada, oferecimento da loja Quero Quero aqui de Salvador do Sul, que tem à frente na gerência o meu amigo William. Então, e sua bela equipe, vai para o número 426 no sorteador. 426 no sorteador é a Rejane Dapper. Rejane Dapper, então, vai receber esta bela garrafa térmica personalizada, oferecimento das lojas Quero Quero. Vamos ao quarto prêmio, ao quarto brinde especial, uma bela garrafa de vinho safra especial, ofertado pelo Bazar e Livraria do Zeca, do meu amigo Volmir e da Elis Bianchi, a quem eu quero mandar um forte abraço e um desejo de um abençoado domingo. Vai para o número 502 no sorteador. 502 no sorteador é o Tiago Artus. Tiago Artus vai receber esta bela garrafa de vinho safra especial aí do Bazar e Livraria do Zeca. Vamos para o terceiro prêmio, terceiro brinde especial, um conjunto de lençol e fronhas de casal, oferecimento da nossa querida ouvinte, a Márcia Magaim e família.

0: 6 no sorteador. 196 no sorteador. É a Raniele Ribas. Raniele Ribas vai receber um belo cesto de produtos, oferecimento da Vida Farmácias.
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0: Chegamos ao primeiro brinde, o primeiro presente muito especial, em especial no dia de hoje para o Dia das Mães. Uma bela colcha de casal, oferecimento da borracharia Ertel, do meu amigo Décio, da esposa Maria, dos filhos o Leandro, Leonir, a Sheila, Solange. Vai para o número 278 no sorteador. É a Neuci Terezinha Schlinkwein. Neuci Terezinha Schlinkwein, então, vai receber uma bela colcha de casal, oferecimento da borracharia Ertel. Eu de coração quero agradecer a todos que estiverem em nossa sintonia, lembrando aos ganhadores dos brindes de hoje que eles têm o prazo de 10 dias para a retirada dos seus brindes em horário comercial com qualquer um dos nossos colegas comunicadores. E não precisa se preocupar que tem o prazo de 10 dias, então, para a retirada dos mesmos. Quero agradecer de coração também a todos que estiverem em nossa sintonia, desejando a todos ainda um feliz, abençoado domingo especial do Dia das Mães. Que vocês todos fiquem com Deus, que eu leve ele sempre meu caminho. E um beijão no coração de cada um de vocês, do locutor mais apaixonado do Brasil. Trazendo destaque para você recordar, Teixeirinha, com um doce coração de mãe. Seguimos. Sim.

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0: Zeneto Cristiano.
1: Obrigado, Zeneto Cristiano.
0: Quanta honra participar
1: desse vídeo. Zé Toscano e Mineiro. Obrigado, Cuiabá.
0: Valeu, Cuiabá.
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0: 2:29.
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4: Ela agora ativou o modo da Branca de Neve. Presta atenção porque, ó.

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0: 3:30.
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0: irmão. Valeu, Campo Grande.
1: Bom, que prazer estar aqui, gente. Parabéns, que Deus abençoe cada vez mais a carreira de vocês.
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0: maravilha, que honra.
1: Prazer meu. Olha, pessoal, quero dizer o seguinte, então. Prazer tamanho do mundo pra mim estar aqui participando dessa banda que eu admiro. Vim nascer e estar aqui no palco, dividindo palco com vocês. É um prazer o tamanho do mundo pra mim. Pode ter
0: alegria,
1: certeza.
0: Alegria nossa. Obrigado. Obrigado mesmo.

0: 3:59.
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5: Olá a todas as mamães, estamos nos aproximando aí da nossa data tão importante, que é o Dia das Mães, comemorado aí no segundo domingo de maio. 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

0: 4:32.
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2: 5:30.
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4: Olá a todas as mamães, estamos nos aproximando aí da nossa data tão importante, que é o Dia das Mães, comemorado aí no segundo domingo de maio. Né? Ser mãe não é só no segundo domingo de maio, ser mãe todos os dias. E aqui eu quero deixar um parabéns especial a todas as mamães, as mamães biológicas, as mamães de coração, em especial também as nossas mães são josenses e a minha mãe. Desejar um feliz dia, né? Agradecer por termos a oportunidade de termos as nossas mães presentes ainda e também por sermos mães, né? Esse dom tão maravilhoso que nós recebemos aí de Deus. 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Parabéns a todas.

0: louquinha.
1: Obrigado!
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Essa música tem uma mensagem maravilhosa, uma música que eu fiz junto com o Rodriguinho, que fala sobre um sentimento lindo, que é a amizade. Vamos celebrar em nome da nossa amizade.

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1: Cinco horas e 32 minutos.
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1: 6:03.
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1: 6:27.
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1: 6:59.
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0: Olá, amigo. Olá, amiga. Sou o pastor Ezequiel Schacht. Esse é o Gotas de Felicidade e hoje com um som de netos ao fundo, já que é o Dia das Mães. E para o Dia das Mães, nós temos o seguinte texto, João 14, 15 a 21, que conta: Jesus continuou: Se vocês me amam, obedeçam os meus mandamentos. Eu pedirei ao Pai e ele lhes dará outro auxiliador, o Espírito da Verdade, para ficar com vocês para sempre. O mundo não pode receber esse Espírito porque não o pode ver nem conhecer. Mas vocês o conhecem porque ele está com vocês e viverá em vocês. Não vou deixá-los abandonados, mas voltarei para ficar com vocês. Daqui a pouco o mundo não me verá mais, mas vocês me verão. E porque eu vivo, vocês também viverão. Quando chegar aquele dia, vocês ficarão sabendo que eu estou no meu Pai e que vocês estão em mim, assim como eu estou em vocês. A pessoa que aceita e obedece os meus mandamentos prova que me ama. E a pessoa que me ama será amada pelo meu Pai, e eu também a amarei e lhes mostrarei quem sou. Bom domingo, bom Dia das Mães. Que a bênção do Todo-Poderoso Deus, Pai, Filho e Espírito Santo esteja sobre você. Amém.
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preferida, integrante da rede Remember. No ar, mais uma edição do Remember. É isso aí, eu sou o Carioca, comandante desta viagem ao passado. Que bom estar com você em mais um final de semana. É isso aí, como é que foi? Tudo bem? Final de semana chegou, né? E aí? Perspectivas, espero que seja um final de semana espetacular, ainda mais regado com essas músicas clássicas que embalam nossas vidas e nos remete àquelas lembranças que a gente não esquece jamais, aqui nessa emissora que você tanto gosta. Por falar nisso, quer participar, continuar participando, deixando teu nome? Manda seu recado pro WhatsApp aqui, dessa rádio que você sintoniza para conferir o Remember de todo final de semana, combinado? Vamos integrar nossas emissoras? A Itarumã FM 97.1 de Tramandaí, a Tarumã FM 105.1 de Tavares, a Rádio Paraíso 87.5 de São Vendelino, a 9 FM Pelotas 103.7, a 87.9 Tropical Rádio de Condor, a Rádio Nova Salvador 87.5 de Salvador do Sul, a Rádio A Voz 87.7 de Carlos Barbosa e a Rádio Gazeta do Jacuí 87.5 de São Jerônimo. São as nossas emissoras integrantes da rede da nostalgia, a rede Remember. Programa, você já sabe, resgate de lembranças do passado, muitas músicas que marcaram gerações, marcaram nossas vidas, trilhas sonoras, comerciais para você relembrar e muito mais. Esse programa é demais. 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Opa, mas antes, tenho um convite para fazer para você. Neste sábado estarei em Tramandaí, tocando numa festa retrô bem bacana, dançando no tempo. Sabe quem vai estar nesta festa? Eu, DJ Carioca, a lenda, o Arlindo Sassi e também o DJ Jorginho Vilela. Tudo isso no Petro Clube em Tramandaí, dançando no tempo, hein? É neste sábado, vem matar saudade comigo. Chega de papo porque o sinal já identifica. Tá na hora de alçar voo. No ar, mais uma edição do Remember. Vamos para 1983, ano em que a nação gremista não esquece jamais. O Grêmio se consagra campeão mundial interclubes. No Japão, contra o Hamburgo da Alemanha, quem lembra? Neste ano também, o vencedor do Oscar foi o filme Gandhi. Ele conquistou aí 8 estatuetas, entre as quais as de melhor filme e de melhor ator. E é deste ano a música que abre o programa de hoje. Ela foi escrita por esta cantora americana. Tô falando dela, Madonna. E a curiosidade da canção é que a rainha do pop não gostou da produção de Red Lucas, pois ela não ficou do jeito que ela teria planejado. Então, ela chamou seu namorado na época, o John Jelly Bean Benítez. Ele remixou conforme ela imaginou. E também esta pedrada que abre o programa, Lookstar, aqui no

0: 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Nick Kamen, começamos bem o programa, que bom estar com você mais um final de semana, você está no Remember, o programa para quem não bastava ter que chute, tinha também que amarrar o cadarço na canela. Eu já tive que chute, até hoje pessoal, quando cheguei em Tramandaí fala que usava que chute, Caco, alô Leandro Dias de Castro que o diga, isso é. 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Mate a saudade de um comercial antigo aí.
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0: 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Mas faz muito tempo que eu não escutava essa. E aí, te surpreendeu? Que bom, você está no Remember, o programa para quem assistia filmes em videocassetes, aquelas fitas VHS. Quem é desta época? Isso é Remember. Continua a nossa viagem no tempo, mais uma que tá no pendrive. New Order, mais uma para aumentar o volume.
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0: O quadro aquele das reuniões dançantes que você dançava bem juntinho. E a música da sessão Amasso de hoje, essa formação de 1990, formado por Luciano Chaves de Carvalho, o apelido Luan, e Vanessa Camargo Del Duque, que por sinal já fez parte do Trem da Alegria. Essa música é uma versão, hein? Versão da música Seu If You Kiss. Foi febre na época, principalmente naquelas reuniões dançantes que acabei de falar. Ela não parava também de tocar nas rádios. Na sessão Amasso, 4 semanas de amor com Luan e Vanessa.
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0: aqui na sessão Amasso, pra fechar a sessão Amasso, pra fechar o bloco. Remember. Você ouviu Luan e Vanessa, 4 semanas de amor, New Order, Round and Round, Manfred Mann com Do I Did, Orquestral Manovers in the Dark, OMG, Enola Gay, Nick Carman com I Promise Myself, e começamos com a rainha do pop Madonna, Lookstar. Fechou, fechou, fechou. 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Oh, coisa boa matar a saudade com você todo final de semana. A gente conta as horas pra voltar ao passado, justamente pra você viajar com a gente. Você está no Remember, o programa pra você que se achava o maior sapeca assustando as pessoas com aquela espoleta Ringo da Estrela. Quem já teve aquelas espoletas? Assustava, né? Isso é Remember. Remember. Mas antes eu tenho um convite, né? Neste sábado eu estarei no Petro Clube em Tramandaí, tocando uma festa retrô bem bacana. O nome da festa é Dançando no Tempo. Sabe quem vai tocar nesta festa? Eu e nada mais, nada menos que Arlindo Sassi. É isso aí. E Jorginho Vilela. Tudo isso no Petro Clube em Tramandaí. Dançando no Tempo. Vem viajar no tempo com a gente. 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Antes do bloco comercial, tá na hora de sacudir sua cuca. Tente adivinhar que trilha é esta aqui.
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1: 7h30.
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0: Estamos de volta para o último bloco deste programa, que é o resgate musical e cultural do passado, nas ondas do rádio aqui, dessa emissora que é integrante da rede Remember. O comandante dessa viagem sou eu, aqui, DJ Carioca. É o programa Remember, falando para Itaramã de Tramandaí, a Tarumã de Tavares, a Rádio Paraíso de São Vendelino, a 9 FM Pelotas 103.7, a Tropical Rádio de Condor, a Rádio Nova Salvador de Salvador do Sul, a Rádio A Voz de Carlos Barbosa e a Rádio Gazeta do Jacuí de São Jerônimo. São as integrantes da rede Remember. Mas antes eu tenho um convite, né? Neste sábado eu estarei no Petro Clube em Tramandaí, tocando uma festa retrô bem bacana. O nome da festa é Dançando no Tempo. Sabe quem vai tocar nesta festa? Eu e nada mais, nada menos que Arlindo Sassi. É isso aí. E Jorginho Vilela. Tudo isso no Petro Clube em Tramandaí, Dançando no Tempo. Vem viajar no tempo com a gente. Continua a nossa viagem.
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0: Vamos abrir o bloco com este som, na verdade uma pedrada desta banda de rock escocesa, formada em 1960. Apesar de não fazer tanto sucesso como eles fizeram no início, nos anos 80, precisamente 82, eles lançaram um super álbum que tinha esta música que abre o bloco, Nazaré, Love Led to Madness, aqui no...
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0: Live, participe da promoção. Você está no Remember, o programa para quem já leu O Menino Maluquinho do Ziraldo. Quem conferiu esse livro bacana? Ô, Ziraldo, isso é
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0: Mate a saudade de um comercial antigo, é o nosso momento cultural do programa.
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1: Boa, boa demais, matando a saudade desse comercial. Continua, continua com mais um clássico da Cyndi Lauper, a campeã recordista de pedidos aqui. 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

coisa maravilhosa! Eu tenho certeza que fazia muito tempo que você não ouvia este som! Ashford Simpson! Que pedrada! Você está no Remember, o programa para quem colecionou aqueles carrinhos de ferro miniatura, os Hot Wheels! Tem gente que coleciona até hoje! Isso é! 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Aumenta o volume!

0: Você ouviu Raimundos, I Saw You Say, Oingo Boingo com Dead Man's Party, Ashford Simpson, Solid, Cyndi Lauper, Shibop, Narada Michael Walden com Gimme Gimme, e começamos com a clássica do Nazaré, Love Led to Madness, fechou, coisa boa, hein? Matar a saudade, tem coisa melhor que isso, por isso que tem o Remember, um resgate musical e cultural do passado nas ondas do rádio e nas plataformas digitais dessas emissoras que retransmite a rede da nostalgia, a rede Remember. Mas antes de ir embora, tenho que lembrar e fazer um convite pra você, hoje eu estarei em Tramandaí, na festa Dançando no Tempo, no Petro Clube, é isso aí, eu, Arlindo Saci, Jorginho Vilela, numa festa bem bacana pra você viajar no tempo, é no Petro Clube em Tramandaí, hein? Dançando no Tempo, vai lá. Remember. Eu não gosto de dizer muito, mas tenho que dizer, estamos chegando no final da nossa viagem ao passado, mas antes, os recados, fica ligado, vem aí a festa Remember, com a promoção da Itaramã, aguarde a data ser confirmada, e a cidade também, Remember vai na sua cidade, hein? Beleza? Outro recado que eu desejo pra você, um ótimo final de semana que ainda não acabou e que a segunda venha chutando o balde cheio de realizações pra você e proteção pra nós. Semana que vem, aqui neste canal, nos encontraremos pra matar a saudade. Vou esperar por isso, tá bom? Um beijo do negão no seu coração. E só me resta dizer pra você, tchau, tchau!
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1: 8:01.
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1: 8:31.
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0: 9:30.
1: Queridas mães de Maratá e de todo o Vale do Caí, ouvintes da Rádio